0: a essa parcela da população. Eu sou o Thiago Medeiros e este é o Boletim .leg. A Comissão de Direitos Humanos aprovou uma indicação ao Ministério da Saúde para reduzir o tempo de espera no atendimento de crianças com fissura labiopalatina. A recomendação é que o tratamento especializado comece em até 30 dias após o diagnóstico. Repórter Patrícia Oliveira.
1: A indicação recomenda o prazo máximo de um mês entre o diagnóstico dentista e psicólogo. O SUS não tem prazo definido para iniciar esse atendimento. A indicação foi para a análise do Ministério da Saúde.
0: Reciclagem de baterias de carros elétricos e restauração de seringais na Amazônia. Esses foram alguns temas de projetos aprovados na Comissão de Meio Ambiente no primeiro semestre. A reportagem é de César Mendes.
2: Recuperação florestal, economia circular e agricultura regenerativa foram temas de projetos aprovados na Comissão de Meio Ambiente. Relator da proposta que cria a Política Nacional de Revitalização dos Seringais Amazônicos, agora em análise na Comissão de Agricultura, o senador Beto Faro, do PT do Pará, disse que o declínio da atividade seringueira trouxe degradação ambiental.
3: O projeto oferece uma resposta a esses desafios.
4: Ótima noite para você que acompanha aqui a nossa programação. Obrigada pela sintonia. Eu sou Regina Pinheiro e ficamos com Seleção Musical de Carlos Andrade, abrindo o bloco Erasmo Carlos e Emicida.

0: Mariachi.
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2: Em Brasília, 10h26.
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0: Caio, Mariana Aidá, Represa e ainda Luiz Gonzaga e Milton Nascimento, Luar do Sertão.
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2: Em Brasília, 10h38.
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2: Fique agora com Zeca Baleiro.

0: Ouvimos Alceu Valença, Anunciação, Elba Ramalho, Te Faço um Cafuné e Zé Cabaleiro, Ai Que Saudade de Você.
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2: Em Brasília, 00h26.
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0: 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Na sequência, você ouve Wilson das Neves e Chico Buarque.

0: Esse foi Xande de Pilares, Clareou. Antes teve Dona Ivone Lara, Sonho Meu. Também Wilson das Neves com Chico Buarque, Grande Hotel.
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4: Neste mês, Toquinho completa 80 anos. Confira a nossa homenagem. Você sabia que a música Aquarela, do Toquinho, tinha feito muito sucesso na Itália? Isso aconteceu em 1983. Uma versão em italiano foi lançada por lá alguns meses antes dela estourar com letra em português aqui no Brasil.
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4: E as curiosidades da música vão além. A primeira parte da melodia de Aquarela vem da canção Uma Rosa em Minha Mão, lançada quase 10 anos antes por Toquinho.
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4: A segunda parte foi criada pelo músico Maurício Fabrício, com quem Toquinho tinha acabado de iniciar uma parceria voltada para o mercado italiano. Aquarela então ganhou letra de Guido Morra e foi aclamada na Itália logo após o lançamento, inspirando Toquinho a fazer uma versão em português. E o sucesso por aqui teve a ajuda de uma propaganda de material escolar da Faber-Castell na TV. Apesar deste ter sido o maior êxito comercial de Toquinho, na época o cantor, compositor e violonista já era consagrado na MPB. Nascido na capital paulista, ainda criança, Antônio Pet Filho ganhou o apelido da própria mãe, que dizia que ele era um toquinho de gente. Com 14 anos, começou a estudar violão e perto dos 16, passou a atuar como instrumentista profissional.

0: Nos anos 1960, Toquinho participou de festivais, lançou o primeiro LP e conheceu Chico Buarque, com quem chegou a morar e a excursionar na Itália por alguns meses. E em 1969, lançou os primeiros sucessos, Que Maravilha e Carolina, Carol Bela, compostos ao lado de Jorge Benjor. Mas o grande parceiro de Toquinho ainda estava por vir. Em 1970, ele foi convidado por Vinícius de Moraes para uma temporada de shows em Buenos Aires. Começava ali a lendária dupla Toquinho e Vinícius, que rendeu músicas como Tarde em Itapuã, A Tonga da Mironga do Cabolete e Regra 3.
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0: A parceria durou uma década, com mais de 20 discos e cerca de 1000 shows no Brasil e no exterior. E ela só acabou com a morte de Vinícius em 1980. O último projeto da dupla foi o especial infantil A Arca de Noé, em que Toquinho musicou vários poemas de Vinícius de Moraes e ainda ajudou a fazer os arranjos dos discos e dos especiais para a TV.
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0: Agora, para celebrar os 80 anos de Toquinho, vamos ouvi-lo na música Aquarela, que desde que foi lançada em 1983, conquista crianças e adultos.

0: Acabamos de ouvir Toquinho na música Aquarela, uma homenagem do curta musical nos 80 anos de Toquinho, comemorados neste mês.
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3: Em Brasília, 12:46.
4: As fraudes nas eleições foram comuns durante a Primeira República, na virada do século XIX para o XX. Em 1910, o senador Severino Vieira descreveu uma votação em Salvador.
5: Não há fiscal capaz de fiscalizar. Certo político influente tem um parente mocinho esperto. Esse parente vota. Ele se retira, coloca uns óculos e volta a votar com outro nome. Muda de terno e de título, volta a votar. Vota 5 ou 6 vezes.
4: A situação mudou em 1932, quando a Justiça Eleitoral nasceu para coordenar e fiscalizar as votações. As fraudes ficaram raras e, com a chegada da urna eletrônica em 1996, viraram coisa do passado.
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3: 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Na Rádio Senado, você ouve agora Hit.

0: Esse foi Lô Borges, Chuva na Montanha. Antes teve Marina Machado, Simplesmente. Quem abriu o bloco foi Hit, Transas.
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0: Em Brasília, uma hora.

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1: Esta é a Rádio Senado, uma ótima madrugada de terça-feira para você. Eu sou Raquel Teixeira, sigo em sua companhia. A gente ouve agora Vanessa da Mata. E...

0: Ouvimos Clara Sandrone, Na Asa do Vento, Dori Caymmi, Desenredo e Vanessa da Mata, A Força que Nunca Seca.
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2: Em Brasília, 1h14.
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0: Fique agora com

0: Esse foi Moraes Moreira, Sintonia. Antes teve Adriana Calcanhoto, Marina e também João Gilberto, Chega de Saudade.
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2: Em Brasília, 1h23.
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0: Na sequência, você ouve Planta e Raiz.

0: Ouvimos Ira, Girassol, Nat Roots, Dou Não Dou e Planta e Raiz, A Dois Passos do Paraíso.
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2: Em Brasília, 1h37.
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0: Na Rádio Senado, você ouve agora Cazuza.

0: Esse foi Caetano Veloso, Trilhos Urbanos. Antes teve Marina Lima, Charme do Mundo. E quem abriu o bloco foi Cazuza, Faz Parte do Meu Show.
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2: Em Brasília, 1h49.
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0: Fique agora com o Milton Nascimento.

0: Brasília, 2 horas.
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1: Esta é a Rádio Senado, uma ótima madrugada de terça-feira para você. Eu sou Raquel Teixeira, sigo em sua companhia. A gente ouve agora Dominguinhos.

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2: Ouvimos Genival Lacerda, Forró na Gafieira, Mariene de Castro, Foguete e Dominguinhos, Eu Só Quero um Xodó.
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4: Em Brasília, 2:11.
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2: Fique agora com o Emílio Santiago.

0: Esse foi Zeca Pagodinho, Deixa a Vida Me Levar. Antes teve Gal Costa, Você Não Entende Nada. Quem abriu o bloco foi Emílio Santiago, As Rosas Não Falam.
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2: Em Brasília, 2h22.
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0: Na sequência, você ouve Bebel Gilberto.

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0: Ouvimos Paula Morelimbaum, Manhã de Carnaval, Roberto Menescal, Vagamente, e Bebel Gilberto, Você e Eu.
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2: Em Brasília, 2h36.
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1: Esse foi Alexandre Leão, Pop Zen. Antes teve Zélia Duncan, Dor Elegante, e também Cassiano, Coleção.
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3: Em Brasília, 2h48.
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1: Fique agora com Rosemary.

0: Ouvimos Lucinha Lins, Dentro de Mim Mora um Anjo, Roberto Carlos, Detalhes e Rosemary, Nossa Canção.
1: Agora em Brasília, 3 horas.
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4: Você está na Rádio Senado, muito obrigado pela sua audiência. Estamos começando mais uma Escala Brasileira. E hoje a Escala Brasileira tem a honra de receber o cantor, compositor e violonista Fred Martins. Fred Martins é reconhecido como um dos nomes mais sofisticados e produtivos dessa nova geração da música brasileira. Poeta, uma interpretação delicada, marcada.

0: marcada pela sua voz, seu violão, uma carreira primorosa no Brasil e no exterior. 8 álbuns lançados e músicas gravadas por artistas como Ney Matogrosso, Adriana Calcanhoto e Maria Rita. E também, além de muitas outras coisas, foi vencedor do prêmio Visa de Música Brasileira. Fred Martins, saudações.
1: Maravilha, Renato. Prazer falar com você. Obrigado pela apresentação. Muito concisa, muito generosa. Obrigado.
0: É uma grande honra, uma grande alegria ter você aqui conosco hoje na Escala Brasileira. Fred, eu só quero lembrar que o pessoal que está ouvindo a gente em Natal está nos acompanhando agora em 106,9. O pessoal que está em Cuiabá nos ouve em 102,5. E a galera de Rio Branco acompanha a Rádio Senado em 100,9. Muito obrigado pela audiência. Hoje nós vamos aqui conhecer um pouco mais sobre esse artista, esse músico, né, ouvir suas canções e saber das novidades. Mas Fred, você é reconhecido, né, pela naturalidade como você transita entre a tradição da bossa nova, música contemporânea. É claro que você tem reforçado aí com a tua carreira, com a tua obra, a força e a beleza da canção brasileira, né? Como é que você define a identidade da sua obra, Fred, dentro da música brasileira atual? Como é que você se enxerga nesse contexto? Conta pra gente, vai.
1: Então, você falou bem no começo, eu tenho uma afinidade, quando era muito menino ainda, quer dizer, já muito cedo, né, já, com essa sonoridade brasileira do voz e violão. Sempre gostei muito de violão, né, isso sempre me chamou muita atenção, tinha sempre um magnetismo, assim, onde tinha um violão, eu tava ali vidrado naquilo, quer dizer, normalmente alguém cantando uma canção, né. A gente tem essa tradição no Brasil muito forte, né, de autores que cantam a própria obra, né, desde Caymmi, né, e continuando com João Gilberto, João Bosco, Djavan, Gil, Caetano, todos, né, Edu Lobo, todo mundo. Baden Powell, que é um virtuose no violão, mas também um compositor de canções incríveis, né, clássicas. A gente tem essa tradição do violão ligado à canção brasileira, né? Ao violão de acompanhamento das canções, que é uma coisa muito específica, né, da música brasileira. E isso sempre, intuitivamente, isso me chamou a atenção desde sempre. Comecei a buscar, quando toquei, comecei a tocar violão, e acho que eu comecei a tocar para buscar essa beleza que eu sentia, né, nas canções de rádio, que soava nas rádios, né, nas TVs, que eram canções lindas, né? E eu acho que a gente tem uma tradição de compositores, né, desde lá do comecinho, de Senhor, Noel, Ari Barroso, Caymmi, essa galera, né, Custódio Mesquita, é muita gente incrível. Luiz Gonzaga, Jackson do Pandeiro, enfim, de norte a sul a gente tem gerações, né, de autores de canção brilhantes, que vão conversando, uma geração vai trazendo coisas novas e vai enriquecendo esse manancial, né, que é o cancioneiro brasileiro. Eu acho que a minha geração, eu posso dizer que é pós-tropicalista, pós-bossa nova, né, é muito natural para mim, por exemplo, ver interesse numa canção muito simples. Ou pode ser do Luiz Gonzaga, pode ser do John Lennon. E ver algum interesse naquilo. Porque eu acho que a canção em si, a relação da letra com a melodia, torna uma coisa, um corpo só, uma coisa só, né? É algo muito delicado. E eu acho que isso acontece no mundo inteiro, né? Cada lugar tem as suas tradições, né, de canção popular. Isso sempre me interessou. Eu acho que a música brasileira recebe isso e sabe dosar, trazer para si, né, para o seu, né, pro seu mundo, muitos elementos, né, que vêm de fora, né? Até porque o Brasil é um país jovem, né? Por exemplo, a cultura do samba, que é a cultura do samba e do choro, ou basicamente do samba, que alimenta, por exemplo, as composições do Tom e Vinícius, né, no que a gente chama do período da bossa nova, do Carlos Lira. Na base ali é o samba, né? Mas você pode ver que o próprio Tom Jobim, um pouco mais tarde, e depois Edu Lobo, Chico, todos eles, Gil, Caetano, trouxeram novos elementos para essa base bossanovística, para essa linguagem de harmonia, de melodia sofisticada, né, e poesia. Outras sonoridades vieram do Brasil mesmo e também de fora, foram vindo. E sempre de uma forma muito, muito orgânica, né? Então, acho que eu nasci já com essa página virada em relação

0: diferentes gêneros, eu vou gostar de diferentes coisas. Acho muito difícil hoje alguém que não se interessa, que se interessa realmente por música, não viajar, né? Não aproveitar essa, o acesso que nós temos a tudo, né? Ainda mais agora, né? Das redes, da internet. No Brasil, acho que a cultura popular é tão forte, cultura negra, né? Ou de base indígena, tá na nossa música, tá, né? Tá na nossa maneira de ser. E essa maneira de ser que você falou, de valorizar o que vem, né? O outro, não, né? A sorte que nós demos é que essa cultura veio de baixo para cima e tomou tudo. Independente da classe social, né, das pessoas no Brasil, que infelizmente há muita distância, né, muita desigualdade, mas com tudo isso, você há uma certa, uma cultura que permeia todo mundo meio que pode participar disso. Por exemplo, o mundo do samba também é um pouco assim, você tem Noel Rosa, né, que chegou a fazer medicina, começar a medicina, ele era parceiro do Heitor do Prazer, subiu o morro, fazia samba com Cartola. Você tem o Tom Jobim, que ia visitar o Nelson Cavaquinho junto com o Vinícius, para ouvir aquilo dali, e que, enfim, com respeito profundo, com amor profundo a essa cultura de quem está lá embaixo. Eu acho que isso é uma coisa que é muito linda do Brasil. E vale a pena, né? Tá sempre atento a isso.
1: Legal, bom demais esse teu depoimento. Um cara que viveu, né, que mais de 15 anos lá fora, né, e tem essa conexão profunda com a nossa música. É muito interessante, muito lindo ouvir esse depoimento teu. Agora, Fred, vamos ouvir então alguma coisa sua? O que você sugere para a gente ouvir nesse começo? De repente, algo que tem pouco a ver com essa nossa, com essas nossas considerações iniciais aqui, Fred?
0: Então, tem uma canção que me acompanha, né, que eu fiz com Alexandre Lemos há muito tempo, e o Ney Mato Grosso gravou, que é uma canção que muitas pessoas, eu reparo, gente de todo lugar onde eu toco, gosta dessa música. É muito interessante. Eu não sei muito bem o que ela é, assim, em termos de uma balada, assim, mas ela tem elementos da música ibérica no começo, e chama Novamente, a minha do Alexandre Lemos. E eu acho uma música interessante porque eu acho que tem essa questão da se comunicar, né, com vários lugares, né, diferentes.
1: Bacana, vamos lá, vamos ouvir então.

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2: Em Brasília, 3:13.
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9: Estamos aqui na Rádio Senado, Escala Brasileira. Está hoje aqui com Fred Martins, falando sobre música, carreira, canção. E tem muita coisa ainda para acontecer nesse nosso encontro. Mas antes, quero mandar um abraço para você que está em Macapá, nos ouvindo em 93,9. Você que está em São Luís, nos ouvindo em 96,9. E a galera que está no Rio de Janeiro, nos escuta em 105,9. Bom demais ter a audiência desse nosso Brasil todo, de norte a sul. Mas, Fred, você falou agora há pouco sobre essa coisa da canção, da riqueza da nossa canção, né? Da diversidade. Eu estava conversando com o André Memari, outro dia, nesse programa mesmo aqui na Escala, e ele também tocou nesse assunto, né? Mas de uma maneira muito particular, sobre a obra dele, que ele... clássico, popular, erudito, enfim, mistura tudo, mas existe uma identidade brasileiríssima na obra dele. E aí a gente tocou num assunto que foi da comida, né, cara? Porque o Brasil

0: coisa que um gaúcho come, né? Então você tem que fazer esse tempero assim, para poder mesclar as coisas. Mas aí eles descobriram nesse estudo que existe um alimento que é comum em todos os estados do Brasil. Esse alimento, para vocês, é o aipim, para nós aqui é a mandioca. Esse alimento está em todos os pratos. Então, é muito legal você ver que existe uma diversidade, né, gigantesca, mas existe também uma identidade, né? E isso acontece também na música. Você concorda com isso, Fred?
1: Concordo. Eu concordo totalmente. Existia, eu não sei onde eu li isso, eu sei que foi o Mário de Andrade que escreveu. Que era uma pessoa muito ligada à música, né? Era um pensador do Brasil, né? Um grande artista, escritor e poeta e também muito ligado à música, um pesquisador de música popular. Ele chamava, eu vi isso nele, não sei se foi ele que inventou, mas chamado brasileirinho. Brasileirinho é o que a gente chama de síncopa ou síncope, que é essa célula sempre presente em todas as músicas que a gente chama de música brasileira. Desde do tango lá, do Nazaré, né? Da polca, né? Antes chamar choro. Desde o choro, do samba, do baião, do maracatu, tudo tem essa tacascata, que é a síncope, que é uma coisa de base africana, né? E é muito presente, é muito assim, natural, né, para nós brasileiros, essa rítmica. O termo técnico é o síncope, né, que lembra síncope do coração também, que quando alguma coisa bate fora do lugar. A gente tem esse algo fora do lugar que nos identifica. Isso é muito interessante, né? Muito bonito.
0: Uau. Agora, no teu caso específico, falando da canção, Fred, quando você vai escrever algo, né, e que tipo de experiência, né, te leva a compor uma canção? É algo assim mais emotivo? É algo mais intelectual? Ou é a mistura das duas coisas?
1: Eu acho que para todo mundo é a mistura, mas em doses diferentes, né? Mas eu acho que entendo a sua pergunta. O que move, assim, o primeiro movimento daquilo, quando aquilo começa a ganhar corpo, é mesmo uma intuição. Eu acho que é uma coisa mais inconsciente, é mais emoção mesmo. Eu nunca pré-estabeleço nada antes de compor nada. As músicas vêm e vêm do jeito que tem que vir, né? Eu fico tentando ouvi-la, tentando respeitá-la, não forçar a barra. Tem canções que vêm de uma tacada, né? Só. E tem músicas que demoram mais, vem uma parte, depois eu espero, durmo, porque às vezes o sonho é uma coisa que ajuda, né? Eu acho que é o elemento do inconsciente mesmo trabalhando. Muitas canções minhas vêm no sonho ou se fazem no sonho depois. Ou vêm no dia, depois durmo, aquilo no outro dia já vem quase tudo pronto. Então eu acho que tem realmente um elemento emocional e inconsciente. Depois vem a parte de burilar, né, de definir a harmonia precisamente, os detalhes, né?
0: Bacana. Uma vez eu estava lendo uma entrevista, se não me falha a memória, cara, era com um dos músicos do Black Crowes, um negócio assim, uma banda americana, né? E aí perguntaram para ele, mas você grava geralmente as suas ideias, né, para você não esquecê-las depois, né? E aí ele falou algo que eu nunca mais me esqueci. Ele falou, cara, eu não gravo nada, porque se eu não conseguir lembrar depois, é porque ela não era boa o suficiente, entendeu?
1: Então tem boa memória.
0: Isso, é isso mesmo. Outra coisa que eu achei muito legal, porque às vezes você, quando você dorme, aquilo se consolida no seu inconsciente e às vezes volta no dia seguinte, né? Isso é bem legal, cara, né?
1: Às vezes eu sonho, já sonhei com a música inteira. O Colibri, que é uma canção de um disco mais recente que eu gravei lá em Portugal, é uma canção, assim, sonhada e já com a temática da letra também. Sonhei com a melodia e a harmonia dela e a temática também, que era uma coisa ligada a ter leveza, buscar a leveza, não se deixar levar pela tristeza, pelas coisas tristes que a gente vê no mundo, socialmente, ou qualquer coisa que passa na tua vida, você não se deixar abater completamente, é sempre uma atitude de leveza, de tentar, né, superar aquilo e mirando nos pássaros, que são nossos professores, né, de

0: como viver na leveza, como viver no ar. Essa foi assim, mas outras se dão realmente. Chega-se numa encruzilhada, né? Você não consegue sair daquilo, fica um, dois dias naquilo. Aí é quando vai dormir, esquece um pouco, no outro dia aquilo já, né, já abre, o caminho já se mostra, um novo caminho. Interessante mesmo.
1: Que legal. É, vamos ouvir então mais uma. Você falou da Colibri, mas a gente pode fazer uma dobradinha agora, de repente, né? Com Colibri, que veio em sonho, com outra que foi um pouco mais, tecnicamente, mais difícil para você conseguir finalizar, algo desse tipo, você acha?
0: Pode ser um poema velho, que é uma canção, teve uma história que é a letra do Manuel Gomes, um poeta extraordinário, daqui de Niterói, que infelizmente faleceu cedo, mas era um parceiro meu, temos várias canções, essa era uma letra que ele fez muito jovem, e ele declamava no ouvido das pessoas, nas festas, do pessoal dançando rock, né? Ele estava ali declamando aquela poesia, todo mundo ficava impressionado com a qualidade daquele, né? Todo mundo meio bêbado, né? Imagina, adolescente, né? É, e ele ia lá no ouvido de cada um, falava aquela poesia, e as pessoas estavam, pô, você viu a poesia, viu o poema que o Mané escreveu? Incrível. Isso passaram-se muitos anos, mais de 15 anos, não sei, até que eu achei, encontrei esse poema e fiz a melodia. Mas eu fiz a melodia num tom, depois passaram muitos anos, eu fui burilando, acabou que gravei também nesse disco, que mesmo disco que tem o Colibri. E gravei de como tem tocado hoje, que é uma canção também dessa que tenho levado sempre em shows, as pessoas pedem e gostam, que chama Poema Velho.
1: Poema Velho, show. Vamos ouvir esses dois então, essas duas canções, vamos lá. Rezei pra...

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1: Em Brasília, 3h29.
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2: Continuamos aqui na Rádio Senado, Escala Brasileira. Hoje recebe o compositor, cantor, violonista Fred Martins. Ele está em Niterói agora falando conosco, a gente está aqui em Brasília. Mas você que está em Florianópolis, você está nos acompanhando em 93,1. Você que está em Campo Grande, Mato Grosso do Sul, nos acompanha em 105,5. E você de Porto Velho nos ouve em 103,3. Fred, o Jacques Morellenbaum, ele fez um depoimento lindo a teu respeito, né? Dizendo que ele vê em você o sucessor do João Gilberto, né? Na maneira de tocar, na maneira de cantar, de compor, né? Conta pra gente de que maneira o João Gilberto, você já deu algumas pistas, né, de uma maneira geral sobre a questão dos teus heróis, mas a gente sabe que vocês estão com um show aí homenageando o João Gilberto. E conta pra gente qual é a influência mais bruta do João Gilberto na tua formação artística, né, Fred?
3: Era muito, muito garotinho e gostava de ouvir rádio e gravava as músicas que tocava, que eu gostava, as músicas que eu tocava ali na rádio. Eu gravava no cassete, né, naquele 3 em 1, e fazendo um repertório das músicas que eu gostava e tudo. E eu lembro que eu gravei o Eu Vim da Bahia, cantado pelo João Gilberto, né? Eu vim da Bahia cantar, daquele jeitinho, a música do Gil, né? Naquele disco branco dele, onde é basicamente voz, violão e uma vassourinha, coisa muito sutil, né? Um percussionista muito sutil. E ele toca essa música de uma maneira muito diferente. Ele toca muitas vezes, né? Canção, repete muitas vezes. É o contrário, assim, muito, muito contrastante com o primeiro disco dele, né? Chega de Saudade, ele toca basicamente uma vez a cada canção. É muito, tudo muito curtinho, muito rápido, assim. Mas nesse, ele assume essa forma mágica, né? Essa forma dos terreiros, né? Da música de terreiro, da música de macumba, música litúrgica, onde você fica repetindo, né? Repete, repete, todo mundo canta, os tambores funcionam, aquilo vai crescendo. É uma coisa da cultura mágica mesmo, da cultura circular, né? Da repetitiva. E ele assume isso ali nesse disco de uma maneira muito nítida. Não só nessa canção, mas nessa que fala da Bahia, né? Que fala do Senhor do Bonfim, acho que isso é muito claro. Isso me chamou a atenção, eu era garoto, não entendia porquê. Adorei aquilo, achei aquilo muito, muito forte. E aquilo virou um talismã pra mim, virou uma porta de entrada pra um mundo que eu acho que é meio que o coração do Brasil, isso que a gente tá falando antes. É uma coisa que identifica muito o Brasil pra mim, essa música. Em todos os sentidos, na poesia do Gil, na fluência da melodia, na sinuosidade, né, da melodia, nas modulações harmônicas que existem. É uma música sofisticada, mas parece muito natural, né? Essa coisa do Brasil, sempre muito swing. E o João grava assim, várias vezes, grava muitas vezes a canção, repete muitas vezes, fica longo, sempre com variações muito sutis. Não sei, aquilo ali tem uma coisa que me fisgou para sempre. E hoje vem o meu ídolo, né, o nosso ídolo, Jacques, e fala que eu, né, ele vê no meu trabalho esses elementos, reconhece isso. Para mim é uma glória, né? Ele é muito generoso, o Jacques tem sido realmente muito generoso comigo. Temos feito desde 2019 shows lá pela Europa e desde o ano passado no Brasil. E o nosso elo musical, a nossa ligação, é o João Gilberto. Ele também estudou o João Gilberto. Ele também estudou, provavelmente, o disco branco, para criar essa linguagem de samba que ele tem no cello, que é uma coisa muito nova, muito diferente também. Então é isso. Quando a gente juntou para tocar lá em Portugal a primeira vez, não tinha tempo de ensaiar. Aí começamos a tocar essas músicas que ele sabia, que eu sabia, que eram essas, do Tom, e que o João gravou, e foi assim. Sentando, começando a tocar e fui saindo dessa maneira. Porque eu acho que ele também trabalhou isso muito aí. Ou seja, a gente saía a vida inteira para tocar com o Jacques Morellenbaum hoje.
2: Que legal, que bacana. E realmente são coisas da nossa cultura, né? São preciosidades da nossa cultura. O João, o Jacques, você também. Que bom que você está presenteando o Brasil com essa turnê que vocês estão fazendo aí, que esse tributo a João Gilberto, que é essa preciosidade, que é esse patrimônio cultural que é do Brasil, né? E vocês estão aí honrando o legado do João Gilberto. Mas fala pra gente, o Fred, essa turnê tá girando o Brasil, vocês vão chegar aqui no Cerrado, né, em Brasília, na região, quando, Fred?
3: Olha, dia 20 de março tem show no Clube do Choro,

0: É uma sexta-feira, um dia bom para as pessoas saírem e ir lá curtir essas canções incríveis, como você falou, são realmente pérolas, né, da nossa música, da música do mundo, né? E também no dia 21, Pirinópolis, no Musa Jazz, que é um espaço de gente que ama música, gente que faz música. Um dos donos é músico também, o outro é apaixonado, também é músico. E eu acho que vai ser muito bom também. Dia 20 no Clube do Choro, 21 em Pirinópolis, no
1: Bom,
0: Musa Jazz.
1: dois lugares maravilhosos, né? O Clube do Choro é um lugar maior, é tradicionalíssimo aqui em Brasília. E o Musa é uma casa de jazz que fica no meio do mato. É muito legal.
0: É muito bom.
1: Que bacana, que bacana. Vamos ouvir então mais uma agora?
0: Já que falamos tanto do João, pode ser A Filha da Porta-Bandeira, que é uma música que eu dedico à Estação Primeira de Mangueira, aos seus compositores, né? Mas também a João Gilberto. Você vai entender quando ouvir, mas vocês vão entender por quê.
1: Vamos nessa, vamos ouvir.

Estamos aqui na Rádio Senado, infelizmente, chegando ao último bloco dessa conversa muito top com Fred Martins, conhecendo aqui um pouco da sua história e esse projeto lindo que ele tem feito com o Jacques Moreira.

0: Limbaum, que é o tributo a João Gilberto. Agora, Fred, as suas composições também já foram gravadas por nomes como Adriana Calcanhoto, Ney Matogrosso e Maria Rita, né? O que muda para você quando você escreve, se você escreve alguma canção pensando numa outra interpretação ou numa interpretação própria, né? Existe algum tipo de diferença nesse processo aí de criação, Fred?
1: Rapaz, eu acho que não, porque eu vou te falar, eu nunca consegui fazer uma música, nunca deu certo isso, fazer música para alguém. Ah, vou fazer uma música para você, mirando o estilo daquela pessoa. Nunca deu certo, isso foi uma furada. No começo, acho que eu tentei, devo ter tentado, já nem me lembro. Ou tentei mandar alguma canção que eu imaginava, é a cara do fulano, mandei pro fulano, ele não me deu menor pelota. Logo de cara, logo no começo, eu entendi que isso era uma coisa que não adiantava pra mim. Tem gente que faz isso muito bem, mas eu acho que nunca consegui. Mas assim, as pessoas me pediam pra deixar eles cantarem. Então pra mim, evidente que eu sempre deixei. Eu acho maravilhoso quando alguém gosta da música a ponto de querer cantar, gravar, né, levar pro show. Isso é incrível. Mesmo em casa, né, mesmo que né, minha tia gosta, alguém... Uma pessoa que não seja profissional, gosta de uma criança, né? Quando uma criança gosta daquela... Acho isso incrível, porque quer dizer que a música deu certo. Quer dizer que aquilo não é só você que está vendo algum interesse naquilo. Os outros, né, também estão... Querem abraçar, querem fazer parte daquilo. É muito lindo. Por exemplo, o Ney Matogrosso gravou, foi o primeiro grande nome, assim, né? Que gravou a música minha, que foi essa que chama Novamente. Citei antes da minha, do Alexandre Lemos. Quando ele gravou, depois a Zélia gravou também a música Flores, que é uma parceria com o Marcelo Diniz, um parceiro de toda a vida, um grande poeta também. Aí virei parceiro da Zélia, e ela gravou outras canções. Depois o Ney gravou O Tempo Afora, que é mais tarde um pouquinho. E aí outras pessoas foram gravando também, pessoas conhecidas do grande público, outras não tanto conhecidas. Pra mim tá igual. É sempre muito interessante. E sempre quando alguém grava, ela traz alguma coisa nova que eu não via naquela música. Porque a minha forma de interpretar é minha, eu não consigo fazer de outro jeito, nem adianta tentar. É o jeito que a gente tem, cada um tem o seu. Quando alguém canta e leva para outro lugar, é muito interessante também. Porque a música se renova, né? Brilha de outro jeito. Então, eu acho que é muito gratificante isso. Tem até uma fala do Noel Rosa, que é assim, perguntaram para ele qual era a maior alegria dele com a música, né? E ele falou, rapaz, é quando passa um transeunte, uma pessoa desconhecida, assoviando uma canção minha na rua. E eu me identifiquei na hora, quando eu li isso. Fiquei, caramba, isso tem que ter... É isso mesmo. Então, é isso. Quando alguém canta, é porque a canção tá ganhando, fazendo sua história por si mesmo, né?
0: Que bacana. A gente está indo para o finalzinho, mas antes eu tenho mais uma pergunta para fazer. O teu álbum, né? Do teu álbum Ultramarino até o Barbarizando Geral, né? Em parceria com o Suzano, que é maravilhoso também. A gente percebe que cada álbum reflete uma estação da vida da gente e consequentemente, traz sonoridades, né? Atmosferas, né? Que refletem também cada uma dessa estação. O que é que guia você, sabe, Fred, né, nas decisões artísticas que você precisa tomar em relação aos teus álbuns, né? Isso acontece naturalmente, o álbum vai tomando forma e aí você percebe que ele é aquilo, ou você já chega com um conceito definido, cara, nesse álbum eu quero essa atmosfera mais para esse lugar, menos aquele lugar. Como é que isso funciona para você?
1: Eu acho que tudo vem a partir da experiência, né? De algo que a gente vive, que eu vivo e que me traz ideias, conceitos e musicalidades também, né? Por exemplo, esse álbum Ultramarino, por que chama Ultramarino? Porque ele conta a história dessa minha viagem do Brasil, do Rio, da minha base, bossa novista, sambística, da MPB, para esses anos todos de Espanha e Portugal. Aquela música, uma música ibérica, que é uma coisa que a gente no Brasil, a gente nem sabe quanto a gente tem dessa música no nosso sangue, né? É muito evidente na música nordestina, mas está em todo lugar. Tá no samba, por exemplo, o cavaquinho, o instrumento português. Os portugueses, né, inventaram os cavaquinhos e disseminaram pelo mundo. Muito da música brasileira, dos instrumentos que nós tocamos, vem dali, né? O violão é um instrumento que lá chama guitarra espanhola, né? E a base da nossa música é o violão, né? Violão de nylon, violão. Depois, esses anos todos lá, eu aprendi, eu trabalhei um

0: tempão com o pessoal do Flamengo, um espetáculo de balé flamenco, durou muito tempo, viajando muito com eles, aprendendo acordes, ritmos e certas maneiras de colocar voz. Acho que está presente ali também em algumas composições desse disco e também da música portuguesa. Por exemplo, tem uma música que é o Fado Crioulo, que está aí. Por isso, o primeiro fado que eu compus, depois conviver com o pessoal do fado, das casas de fado, tocar com eles, e comecei a compor algumas coisas influenciada mesmo por aquela energia. É uma energia, é uma noção, é um ambiente, é uma vida vivida, né? Eu acho que esse disco traz muito isso. O Barbarizando Geral foi um encontro com o Suzano, depois de muitos anos que eu não via, lá em Lisboa. Surgiu assim no bar, ah, por que a gente não grava um disco? Faça só os dois, vamos fazer. Bom, vamos fazer. Aí começamos. 2019, ou antes, foi antes até. 18 ou 17. E aí depois desses anos, por causa de espera, por causa da pandemia, o disco mudou completamente. Virou um disco de samba e de músicas base carioca, afro-carioca. Virou isso. E de crônica social, alguma coisa relacionada a isso, crônica social e pouco disso.
1: Que maneiro. A gente quer pedir para você escolher mais duas músicas, mas antes, dá pra gente aí os seus endereços, se o pessoal quiser conhecer mais do teu trabalho, te ouvir mais, se comunicar com você, se quiser encontrar você em alguma rede social.
0: Olha, coisa mais fácil é Instagram, né? Fred Martins de Music, eu acho que é isso. Mas tem lá a minha fotinho lá, fácil. E YouTube tem um canal que tem muitos vídeos, muitas coisas lá, de várias épocas. Dá pra ver muita coisa. E é isso, hoje tá tudo fácil, isso é bom, né? E assim, tem que agradecer a você, Renato, também pela capacidade, né, de leitura das coisas, de interesse, né? Que eu acho que isso, de crítica, eu acho que isso é muito importante nesse mundo, onde tá tudo à disposição e tudo muito sem receita. Você não sabe muito, né? As pessoas, acho que o jovem hoje, os leigos, acho que não sabem muito onde navegar, né? Onde encontrar aquela coisa e como valorizar aquilo. Acho que a tua função, eu sei que você é músico também, mas você cumpre uma função muito importante, que é essa função de secar as coisas, né? De indicar coisas. Então eu tenho que agradecer, eu tenho que louvar o teu trabalho, te desejar muita força, muita vida longa para você nessa função. Obrigado.
1: Obrigado você, cara. É uma honra muito grande ter um artista, né, um músico do teu quilate aqui conosco. E realmente a gente fica muito honrado de estar aqui compartilhando esse espaço com gente assim como você, tá? As portas aqui, as ondas sonoras da Rádio Senado estão sempre abertas para o teu trabalho. Vamos ouvir então as últimas duas? Quais seriam, Fred?
0: Olha, a última pode ser O Tempo Afora, que foi gravada recentemente com... Eu fiz um pequeno álbum junto com o Martin Suede, que é um músico portenho, né, argentino, bandoneonista, arranjador, virtuoso, incrível, super arranjador. Vive em Lisboa, está baseado em Lisboa agora. E a Bárbara Rodrigues também participou com algumas canções. E ele fez um arranjo incrível para O Tempo Afora. Ele fez um arranjo muito tangueiro, assim, e ficou, acho que, muito, muito forte. Acho que vale a pena terminar com ele. E a outra canção, tem uma música que eu gravei que é muito leve, que eu gravei num disco recente, tá sendo também muito bem recebido, que é um disco que eu gravei em duo com a cantora cabo-verdiana Nancy Vieira. Saiu pelo selo japonês chamado Respect Records. Tá no Japão, nós fomos no Japão, fizemos shows. Depois, agora, recentemente, saiu pelo selo europeu chamado Galileu. É um disco muito interessante, que é só voz e violão. Só eu e ela canta lindamente. Traz toda aquela bagagem do canto da morna, né? Da música tradicional de Cabo Verde, lindo, que tem muita relação com a música brasileira. E esse disco é isso, essa conversa da música do Brasil com... Essa canção é uma música minha que eu fiz pro Caleb, que é o meu natim. Eu acho que tem uma leveza interessante. Eu acho que com a Nancy ficou muito interessante. É uma música que tem relação com a música cubana também, que eu tive lá há pouco tempo. E eu acho importante também marcar esse gosto que eu acho que é importante, que nós temos pela música cubana, que é uma das grandes músicas do mundo. É um lugar pequenininho, né, mas muito vivo. E queria deixar isso aí, se chama Trago Risos.
1: Trago Risos. Uau, que bacana. Vamos ouvir essa dobradinha. Fred Martins, muito obrigado, né, pela tua participação aqui na Escala Brasileira. Que bom que você está fazendo isso que você está fazendo, cara. E essa parceria aí, esse tributo a João Gilberto, é uma preciosidade. Eu acho que você deve estender isso por décadas afora, viu?
0: Façamos isso. É lindo mesmo. Para mim é uma glória poder voltar ao Brasil, né? Agora estou tentando me basear aqui, ficar mais tempo aqui, fazendo esse trabalho, né? Cantando essas coisas lindas. É maravilhoso.
1: A gente se vê no Clube do Choro, hein?
0: Até lá. Espero lá. Obrigado, Renato.

0: acabamos de apresentar Escala Brasileira.
1: 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O voto feminino foi uma conquista que não veio fácil. Na Constituinte de 1891, os senadores e deputados até discutiram a possibilidade de autorizar as mulheres a votar, mas a resistência foi grande. O deputado Pedro Américo fez um discurso incisivo.
2: A mulher normal não é a que vai às assembleias políticas defender os direitos da coletividade, mas a que fica no lar para a tranquilidade da família e a felicidade social.
1: De tempos em tempos, o tema voltaria à pauta, mas o machismo falaria sempre mais alto. O voto feminino foi liberado bem mais tarde pelo Código Eleitoral de 1932.
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10: Agora em Brasília, 4 horas.
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12: Esta é a Rádio Senado, uma ótima madrugada de terça-feira para você que sintoniza a Rede Senado de Rádio. Eu sou Raquel Teixeira, fico em sua companhia. Na programação musical de Gilberto Amorim, você ouve agora José Miguel Wisnik.

0: Zé Miguel Wisnik, Feita para Acabar.
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2: Em Brasília, 4:12.
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0: Fique agora com Jota Quest.

0: Esse foi Luiz Meira, Que Bandeira. Antes teve Sandra de Sá, Bons Momentos e também Jota Quest, O Sol.
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2: Agora em Brasília, 4h25.
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0: Na sequência, você ouve Marcos Valle.

0: Ouvimos Carla Sabá, Sonífera Ilha, João Bosco, o Bêbado e a Equilibrista, e Marcos Valle, Samba de Verão.
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2: Em Brasília, 4h37.

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3: 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Então tem que ser usado para coisas opostas. 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Ao invés de ganhar, perdeu. 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Ao contrário de ganhar, perdeu. 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Então é fácil. 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Em vez de, para substituição, para alternativa.
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4: Na Rádio Senado, você ouve agora Carlos Valverde.

0: Esse foi Antônio Nóbrega, Serenata Suburbana. Antes de Ana Pequeno, um girassol da cor do seu cabelo, quem abriu o bloco foi Carlos Valverde, Voo pra Chapada.
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2: Em Brasília, 4h51.
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0: Fique agora com TT Espíndola.

0: Você ouviu Zé Geraldo na Barra do Seu Vestido e também teve Tetê Espíndola, Escrito nas Estrelas.
1: Agora em Brasília, 5 horas.
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0: Esta é a Rádio Senado, uma ótima madrugada de terça-feira para você. Eu sou Raquel Teixeira, continuo em sua companhia. A gente ouve agora Emílio Santiago.

0: Ouvimos a GP, Deixa Eu Te Amar, Alcione, a Loba e Emílio Santiago, Mulher.
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2: Em Brasília, 5:13.
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0: Fique agora com Ed Mota.

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4: Na Rádio Senado você ouve Legião Urbana.

0: Esse foi Paulo Ricardo, 2. Antes teve Marcelo Genesi e Laura Lavieri, Felicidade. Abrindo o bloco, teve Legião Urbana, Vento no Litoral.
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2: Em Brasília, 5h44.
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0: Na sequência, você ouve Djavan.

0: Essa foi Raquel Reis, Jorge Ben. Antes teve Djavan, Sina.
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2: Em Brasília, 5h54.
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6: Comissão sugere redução de tempo de espera para atendimento de criança com fissura lábio-palatina.
8: A fissura lábio-palatina é uma malformação congênita que pode afetar a alimentação, a fala, a audição e a saúde bucal. Ela atinge um em cada 650 recém-nascidos no Brasil.
6: Executivo sanciona a lei que confere título de cidade amiga do idoso a município que adotar política pública voltada a essa parcela da população. Eu sou o Tiago Medeiros e este é o Boletim.leg. A Comissão de Direitos Humanos aprovou uma indicação ao Ministério da Saúde para reduzir o tempo de espera no atendimento de crianças com fissura lábio-palatina. A recomendação é que o tratamento especializado comece em até 30 dias após o diagnóstico. Repórter Patrícia Oliveira.
8: A indicação recomenda o prazo máximo de um mês entre o diagnóstico da fissura lábio-palatina e o início do tratamento pelo SUS. A fissura lábio-palatina é uma malformação congênita que pode afetar a alimentação, a fala, a audição e a saúde bucal. Ela atinge um em cada 650 recém-nascidos no Brasil. Para a senadora Damaris Alves, do Republicanos do Distrito Federal, o atendimento precoce se reduz as complicações, considerando a diferença entre a fissura nos lábios e no palato.
9: Só depois de muitos dias que o bebê está em casa com dificuldade de mamar, com dificuldade de comer, e aí que se descobre o problema. É uma fissura no palato.
8: O tratamento da fissura lábio-palatina é demorado e feito com cirurgias reconstrutivas, além de acompanhamento com fonoaudiólogo, dentista e psicólogo. O SUS não tem prazo definido para iniciar esse atendimento. A indicação foi para a análise do Ministério da Saúde.
6: Reciclagem de baterias de carros elétricos e restauração de seringais na Amazônia. Esses foram alguns temas de projetos aprovados na Comissão de Meio Ambiente no primeiro semestre. A reportagem é de César Mendes.
10: Recuperação florestal, economia circular e agricultura regenerativa foram temas de projetos aprovados na Comissão de Meio Ambiente. Relator da proposta que cria a Política Nacional de Revitalização dos Seringais

0: amazônicos. Agora, em análise na Comissão de Agricultura, o senador Beto Faro, do PT do Pará, disse que o declínio da atividade seringueira trouxe degradação ambiental.
1: O projeto oferece uma resposta a esses desafios ao incentivar a recuperação e revitalização de seringais nativos.
0: Já o projeto que estabelece regras para reciclagem e rastreabilidade de baterias de veículos elétricos e híbridos é do senador Jacques Wagner, do PT da Bahia, mas o texto aprovado foi o do substitutivo do senador Confúcio Moura, do MDB de Rondônia.
2: A Política Nacional de Circularidade de Baterias é fundamental para acompanhar a evolução da mobilidade elétrica.
0: Também foram aprovadas pelo colegiado as Políticas Nacionais de Fomento à Agricultura Regenerativa, do senador Sérgio Petecão, do PSD do Acre, e de Desenvolvimento Sustentável da Pesca, do senador Alessandro Vieira, do MDB de Sergipe, além do aumento da pena para maus-tratos a animais, proposta pelo senador Confúcio Moura.
3: Os municípios que promoverem políticas e iniciativas voltadas às pessoas idosas ganharão título de cidade amiga do idoso. Isso é o que prevê uma lei sancionada pelo Executivo, que teve origem em projeto aprovado pelo Senado. A reportagem é de Herman Kulitz.
4: Farão jus à honraria aquelas cidades que se destacarem por políticas e iniciativas para a valorização das pessoas idosas. Essas ações poderão ser voltadas, por exemplo, ao transporte, à moradia, à participação social, ao respeito e à inclusão social. Para receberem o título, os municípios passarão por uma avaliação. A senadora Leila Barros, do PDT do Distrito Federal, explicou como será o processo de escolha.
5: A escolha será feita por conselho composto por representantes do governo federal, estaduais, distrital e municipais, bem como por integrantes das entidades representativas da população idosa.
4: Os municípios poderão usar o título durante 3 anos e, nesse prazo, terão que implementar de fato as políticas e iniciativas assumidas, sob pena de perder a comenda.
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8: Em Brasília, 6:01. Esta é a Rádio Senado, uma ótima manhã de terça-feira para você. Eu sou Raquel Teixeira e continuo em sua companhia. Na programação musical de Wilton Rodrigues, você ouve agora Xangai.

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0: Ouvimos Renato Teixeira tocando em frente, Mônica Salmaso, Baile Perfumado e Xangai, Ana Raio.
1: Em Brasília, 6h14.
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0: Fique agora com Letícia Fialho.

0: Essa foi Gabi Amarantos, Deixa. Antes teve Gilsons, Várias Queixas. E também Letícia Fialho, Corpo e Canção.
1: Em Brasília, 6h24.
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0: Na sequência, você ouve Chico Buarque.

0: Esse foi Rodrigo Campos, Cadê Meu Dinheiro? Antes teve Áurea Martins, Me Diz Ó Deus. Quem abriu o bloco foi Chico Buarque, Quem Te Viu, Quem Te Vê.
1: Em Brasília, 6h38.
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0: Ouvimos Lúcia Menezes, Forró do Beliscão, Trio Nordestino, Expresso 2222 e Marisa Monte, Hoje Eu Não Saio Não.
1: Em Brasília, 6h48.
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0: Fique agora com Carlos Lira e Lulu Santos.

0: Maria Ninguém.
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4: Agora em Brasília, 7 horas.
0: Esta é a Rádio Senado, uma ótima manhã de terça-feira para você. Eu sou Raquel Teixeira, sigo em sua companhia. A gente ouve agora Cato.

0: Ouvimos Mombojó, Canção da Noite, Burr, Eu Menti Pra Você e Cato, Maísa.
1: Em Brasília, 7:11.
2: A primeira vacina do mundo foi contra a varíola, criada na Inglaterra em 1796. E ela chegou ao Brasil 8 anos depois, graças ao Marquês de Barbacena, futuro senador do Império. A vacina usava pus da varíola bovina, que gerava bolhas inofensivas e protegia contra a varíola humana, essa sim mortal. Barbacena enviou 7 meninos escravizados a Lisboa. Só um foi vacinado lá. Os demais receberam a vacina sucessivamente durante a viagem, a cada 8 dias, no método braço a braço. Barbacena foi o primeiro vacinado no Brasil. O mundo só ficaria livre da varíola em 1980.
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0: 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Fique agora com Adriana Maciel.

0: Essa foi Maria Luísa Jobim, Sofá Vermelho. Antes, Celso Fonseca, Slow Motion, Bossa Nova. Também Adriana Maciel, Nem Eu.
1: Em Brasília, 7h24.
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3: Na sequência, você ouve Silva.

0: Esse foi Erasmo Carlos, Grilos. Antes teve a Melinha, Noites de Verão. E quem abriu a sequência foi Silva, Não Vai Ter Fim.
1: Em Brasília, 7h35.
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0: Na Rádio Senado, você ouve agora Natália Matos.

0: Ouvimos Nath Rodrigues, Obirim, João Selva, Navegar e Natália Matos, Beber Você.
1: Em Brasília, 7h48.
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0: Fique agora com Zeca Baleiro e Vicente Barreto.

0: Você ouviu Roberta Sá e Lenine, Fogo e Gasolina. Antes teve Josiara, Peixe e Coração. E abrindo este bloco, você ouviu Zeca Baleiro e Vicente Barreto, Homem Parado Olhando o Céu. Em instantes, você fica com o programa Conexão Senado.
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2: Em Brasília, pontualmente, 8 horas. A partir de agora, as notícias do Senado, do Brasil e do mundo. 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Olá, bom dia. Hoje é terça-feira, 28 de julho, e você vai ouvir no Conexão Senado. CRE deve avaliar novo tarifaço dos Estados Unidos sobre exportações brasileiras.
3: Senador Nelsinho Tradi enviou um pedido de informações sobre a estratégia do Brasil em relação às novas tarifas de 25% sobre produtos brasileiros.
2: E projetos em discussão no Senado visam fortalecimento da participação política feminina.
4: De acordo com o TSE, mais de 83 milhões de eleitoras estão aptas a irem às urnas em outubro deste ano.
2: Está no ar o Conexão Senado, transmitido para Brasília, Belém, Porto Velho, Maceió e mais 14 cidades que fazem parte da rede Senado de Rádio. Estamos apresentando Conexão Senado. 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Olá, eu sou Raquel Teixeira. Fico em sua companhia até às 9 horas da manhã, aqui no Conexão Senado. Muito obrigada pela sua companhia. Você ouve o Conexão Senado pela rede Senado de Rádio, que chega a 18 capitais brasileiras. Chega a Florianópolis, Rio de Janeiro, São Luís. Obrigada pela sua companhia. Se aí na sua cidade não tem a rede Senado de Rádio, tem pelo menos uma rádio parceira, com certeza. São mais de 100 rádios parceiras distribuídas aí por todo o Brasil, levando o Conexão cada vez mais longe. Tem, por exemplo, uma rádio parceira lá em Pedra Branca do Amapari, no Amapá, 87,9, a Rádio Amapari. Tem também a Web Rádio Cipó em Santana, no Amapá, a Web Rádio Clube da Vanguarda em Marabá. Já em Porto Velho, Rádio Bom Futuro FM, obrigada, viu, pessoal, pela parceria. A Rádio Arca FM também está com a gente em Teixeirópolis, Rondônia. E a Rádio Web Tribuna da Amazônia, em Ji-Paraná, também com a gente em parceria. Retransmitindo o Conexão Senado desta terça-feira, muito obrigada pela sua companhia. Se você não está ouvindo a gente pelo rádio, também dá para ouvir pela internet, é verdade. Você pode ir lá no site da Rádio Senado, senado.leg.br/rádio, e acompanhar ao vivo tudo que acontece aqui na Rádio Senado, tudo que a gente transmite, inclusive o Conexão Senado. Ah, também você pode ver imagens aqui do estúdio ao vivo aqui de Brasília, lá no YouTube, é o YouTube da TV Senado. A gente transmite também o Conexão Senado pelo YouTube da TV Senado. Quer participar com a gente? Tá fácil, anota o zap 61 98611 9591. Vou repetir para você já decorar e coloca direto aí no seu celular, 61 98611 9591. Manda seu áudio para você ouvir a sua voz aqui junto com a gente no Conexão Senado. É super legal ouvir a sua participação. Manda sua selfie, manda a foto das suas férias. Tá de férias ainda? Tá na praia? Faz invejinha pra gente, a gente gosta. Manda também a foto do seu café da manhã. É, manda a selfie indo pra escola, indo pro trabalho. Olha, a sua participação faz o nosso programa ser muito mais legal, muito mais divertido. E fica com a gente até às 9 horas da manhã, tá bom? Agora são 8 horas 3 minutos e a Comissão de Relações Exteriores deve avaliar a estratégia do governo diante do novo tarifaço dos Estados Unidos sobre exportações brasileiras. Mais detalhes com o repórter Márcio Maturana.
3: O presidente da Comissão de Relações Exteriores, senador Nelsinho Tradi, do PSD de Mato Grosso do Sul, enviou um pedido de informações ao Ministério do Desenvolvimento, Indústria, Comércio e Serviços sobre a estratégia do Brasil em relação às novas tarifas de 25% impostas.

0: Propostas pelo presidente dos Estados Unidos, Donald Trump, sobre produtos brasileiros. Uma das perguntas é sobre a possível aplicação da Lei da Reciprocidade Econômica, aprovada pelo Congresso em 2025.
1: O Congresso aprovou essa legislação e agora cabe ao Senado acompanhar a sua implementação. Precisamos entender se os instrumentos criados são suficientes para enfrentar uma situação como essa e, se necessário, discutir aperfeiçoamentos, sempre com base em critérios técnicos e na proteção da economia brasileira.
0: As novas tarifas de Trump alcançam 3 mil itens, o que significa 18% das exportações brasileiras para os Estados Unidos, segundo cálculos do Ministério do Desenvolvimento. Isso corresponde a 37,6 bilhões de reais, com base nas exportações de 2024, antes dos primeiros tarifaços. No mesmo dia em que começou o novo tarifaço, 22 de julho, o presidente Lula assinou uma medida provisória criando o Plano Brasil Soberano 3, que abre 18 bilhões e meio de reais em linhas de crédito com juros subsidiados para exportadores. Também nessa data, Lula sancionou uma lei derivada de outra medida provisória que criou linhas de financiamento no Plano Brasil Soberano, com expansão apresentada pelo Congresso Nacional para setores estratégicos. O objetivo do pedido de informações, segundo Nelsinho Tradi, é oferecer aos senadores informações técnicas para eventuais iniciativas legislativas.
1: A Comissão de Relações Exteriores não substitui o Executivo na condução da política comercial, mas pode contribuir para a construção de soluções e acompanhar a atuação do governo. Foi isso que fizemos, desde o início.
0: No dia 4 de agosto, o grupo de trabalho criado pela Comissão de Relações Exteriores vai discutir novos mercados para as exportações brasileiras com representantes do governo e do setor privado, priorizando questões sobre proteínas de origem animal.
2: Obrigada, Márcio. Esse foi o Márcio Maturana trazendo para a gente as informações da CRE, que então deve avaliar essa estratégia do governo para o novo tarifaço de Donald Trump. Agora 8h06, vamos para as primeiras mensagens aqui do nosso WhatsApp hoje. Nessa terça-feira, ó, a gente já começou com a Rita de Cássia Carvalho lá de Natal. Que saudade de você, amiga. Tava sumida, né? Ela tá cuidando da mãe dela, não tá podendo ouvir muito programa, mas tá por aqui com a gente sempre. A gente sempre lembra de você, viu, Rita? Obrigada, amiga, pela mensagem. O Auridan de Macapá também tá aqui com a gente. Manda bom dia para todo mundo da Rádio Senado. Deus proteja todos nós. Valeu, Auridan. Bom dia, amigo. O Cristolfe de Maceió tá por aqui já fazendo aquela invejinha do churrasco, que, claro, ontem teve churrasco, né, lá em Maceió. Ele diz, bom dia, minha gente do Conexão, terçou, tempo com chuva, e vamos que vamos, um grande abraço pra todo mundo. E ele ainda confirma que ontem teve churrasco. Ele manda imagens, tá, Isaura? Depois eu vou compartilhar com você, que eu não quero sofrer sozinha. Ah, com certeza você vai ver comigo. Obrigada, viu, Cristóvão? Um abraço, amigo. Também tá com a gente aqui a Conceição também lá de Maceió, manda aqui o bom dia todo especial. Primeiro ela tem uma dúvida, ela fala assim, gente, essa sexta-feira tem sorteio? Tem não, Conceição, espera voltar do recesso parlamentar, o Conexão tem que estar com as 2 horas regulamentares, né, pra gente conseguir aí fazer o sorteio direitinho, senão não dá tempo, 1 hora é muito corrido, né, não é curto 1 hora? Passa voando, não dá tempo. Não tem nem os quadros, né? Ó, não tem Parlamentos do Mundo, não tem sinal verde, né? Pé de meia, porque não dá tempo, fica muito curtinho. Então também não dá para ter sorteio de livros. Deixa eu voltar pro horário normal, tá bom? A gente vai avisando aí. Obrigada, amiga. E ela mandou um áudio. Vamos ouvir aqui o áudio da Conceição, que hoje tá tranquilona em casa.
3: Bom dia, Raquelzinha, bom dia. Quero lhe desejar uma feliz terça-feira, viu? Que seja de
2: também,
3: muita
2: amiga.
3: Proteção de Deus, discernimento.
2: Opa.
3: E que seja tudo bem, graças a Deus. Um
2: Valeu.
3: Bom programa, viu? Bom trabalho. E estou em casa, graças a Deus.
2: Olha que maravilha. Obrigada, amiga. Bom dia para você. Aproveita aí, tá em casa, aproveita para descansar. Aliás, em casa a gente nunca descansa, né? Resolve 1 milhão de coisas, às vezes trabalha mais do que no trabalho, né? Obrigada, viu, amiga, pela mensagem. Também tá com a gente aqui agora a Alderina. A Alderina tá falando de Teresina e mandou também aqui um áudio. Vamos ouvir.
4: Olá, bom dia.
2: Bom dia.
4: Todos que fazem a bancada da Rádio Senado. É uma terça-feira abençoada para todos. Adriana, Gisele, Raquel.
2: Obrigada,
4: e para todos que estão ligados na conexão da Rádio Senado. Alderina Teresina Piauí.
2: Valeu, Alderina. Um abração para você. Obrigada, viu, pela companhia. Daqui a pouquinho a gente traz mais ouvintes. Já tá chegando mais gente aqui no nosso zap, o 61986119591. Não perde essa oportunidade. Participa você também, tá bom? Ó, agora são 8 horas e 9 minutos. Vamos trazer a nossa equipe de hoje, né, Isaura? Na sonoplastia, Isaurinho Oliveira. Bom dia, Isaura. Coordenação, Antônio Carlos Soares. Bom dia, Antônio. Na produção de hoje, Mauro Vergne, Ana Beatriz Santos, Rita Zumba. Bom dia, Mauro. Bom dia, Ana. Bom dia, Rita. E sempre com a nossa equipe de reportagem atenta e trazendo todas as informações para você, tudo que acontece aqui no Senado Federal. Vamos que vamos para o nosso Dedo de Prosa, 8h10. Dedo de Prosa, um tema de interesse do cidadão. Atenção, você que pretende abrir uma empresa. O Cadastro Nacional da Pessoa Jurídica, o CNPJ, vai passar a ter letras e números, assim como as placas dos carros. A Receita Federal prevê que os primeiros CNPJs alfanuméricos vão ser emitidos a partir da próxima sexta-feira, dia 31 de julho. Na manhã dessa segunda, a Receita recolocou no ar o sistema que permite fazer inscrições, consultas, baixas, alterações ou atualizações cadastrais no CNPJ. O sistema estava em atualização desde a quinta-feira passada para se adaptar ao novo modelo de identificação das pessoas jurídicas no Brasil. O novo CNPJ vai continuar com 14 caracteres, como já é hoje, mas vai combinar letras de A a Z e números de 0 a 9. Isso significa que o atual CNPJ da firma vai mudar? Olha, se você tem uma empresa ou trabalha em uma, não precisa se preocupar. O CNPJ existente vai continuar válido e não será necessário tomar nenhuma medida junto à Receita Federal ou às secretarias da Receita do seu estado ou do seu município. Apenas as novas inscrições, a partir de 31 de julho, como empresas recém-criadas, filiais, condomínios e profissionais liberais, receberão o CNPJ com letras e números. No entanto, poderá ser preciso adaptar os sistemas informatizados da empresa ao CNPJ alfanumérico. Se não houver essa adaptação, pode ocorrer algum erro na hora da emissão da nota fiscal de uma transação com outra empresa. É bom, então, checar com a equipe de TI se alguma coisa tem que ser feita. CNPJ alfanumérico, tá aí uma mudança importante no mundo das empresas. Se você é daqueles que costuma falar mil de ré ou mil ao contrário ao informar parte do número do CNPJ de uma empresa, é bom já fazer um boot, reiniciar o seu cérebro. Vai ser um processo parecido com o das placas dos carros, tá? No começo vai ter aquele estranhamento, mas depois a gente acaba se acostumando, né? Tá aí, novidade a partir de sexta-feira. Olha, eu confesso que a história das placas dos carros, até hoje eu não me acostumei. Quer dizer, não é que eu não me acostumei, eu não gosto. Eu acho chato você olhar e não saber que aquela pessoa tá vindo de Goiânia, por exemplo, que aquela placa tá tão longe. Falo, nossa, gente, essa pessoa tá tão dirigindo tão longe de casa, né? A gente sempre ficava de olho, assim, nas placas do carro. Perdeu um pouco essa graça, assim. Quando eu era criança, a gente tinha sempre essa curiosidade. Olha, esse carro tá vindo de tal lugar, tá vindo do Rio de Janeiro, de São Paulo, de sei lá da onde. Era bem divertido. E agora as placas são todas sérias, todas iguais, né? Perdeu um pouco dessa graça. Mas tudo bem, a gente se acostuma, né? A gente se acostuma com tudo. Deixa eu dar bom dia para mais algumas cidades que estão na nossa rede Senado de Rádio. Bom dia para você que ouve o Conexão em Cuiabá, 102,5. Ouve a gente Várzea Grande, Chapada dos Guimarães, obrigada pela companhia. Agora, lá em Cuiabá, uma hora menos, são 7h13 em Cuiabá. Obrigada e bom dia para você que ouve a gente em Cuiabá. Belém também com a gente em 101,5, a Nanindeua, Barcarena, Santa Isabel do Pará, obrigada pela companhia. E Campo Grande, Mato Grosso do Sul, também ouve a gente em 105,5. A Rádio Senado chega em Camapuã, Bandeirantes, Jaraguari e Sidrolândia. Em Campo Grande, também uma hora a menos em relação a Brasília, 7h14 em Campo.

0: agora em Brasília, 8h14. A gente segue com mais notícias aqui do Senado. As mulheres representam a maioria das pessoas aptas a votar nas eleições de outubro. Segundo dados do Tribunal Superior Eleitoral, elas correspondem a 52,8% dos eleitores do país. Apesar desse protagonismo nas urnas, a participação feminina entre os representantes eleitos ainda é baixa, tema que tem motivado iniciativas no Senado para ampliar a presença das mulheres nos espaços de decisão política. A reportagem é de Yasmin Rodrigues.
1: De acordo com o TSE, mais de 83 milhões de eleitoras estão aptas a irem às urnas em outubro deste ano, número que representa 52,8% do total de votantes. Apesar dessa predominância, elas ainda ocupam uma parcela reduzida dos cargos eletivos no país. No Senado, por exemplo, das 81 cadeiras, apenas 15 são ocupadas por mulheres. Para mudar essa realidade, nos últimos anos, o Senado tem discutido e aprovado medidas voltadas ao fortalecimento da participação política feminina e ao enfrentamento da violência política de gênero. Apesar das discussões, a senadora Leila Barros, do PDT do Distrito Federal, destaca que a presença das mulheres nos espaços de decisão ainda precisa avançar.
2: Você começa a entender que muitas vezes esse espaço muitas vezes é negado pelo próprio corporativismo do ambiente. Então, assim, nós sabemos que esses desafios, eles não serão superados numa legislatura ou em duas ou três legislaturas. É um trabalho diário.
1: Na avaliação da senadora Zenaide Maia, do PSD do Rio Grande do Norte, ampliar a participação feminina nos mandatos eletivos é um passo importante.
3: Por isso que precisamos de mais mulheres, para poder estarmos presentes em todas essas comissões. Porque eu digo sempre para as mulheres, por que vir para a política? Porque se faz necessário, que porque é nesse Congresso Nacional que é quem decide o seu salário. Aqui decide com quantas horas homens e mulheres desse país vão trabalhar.
1: No Senado, o tema tem recebido atenção por meio da atuação da Procuradoria Especial da Mulher, de sessões temáticas e da análise de propostas voltadas ao aumento da representação feminina. Entre as iniciativas debatidas estão medidas para ampliar a participação das mulheres nos espaços de liderança do parlamento, fortalecer o financiamento de campanhas e combater a violência política de gênero, considerado um dos principais obstáculos para a permanência das mulheres na vida pública.
0: Essa foi a Yasmin Rodrigues. Obrigada, Yasmin, pelas informações. Agora são 8h17 e a gente vai trazer as manchetes dos portais na internet para essa terça-feira. Começando com a Agência Brasil. Brasil aciona a OMC contra tarifas impostas pelos Estados Unidos. Infecções e mortes por HIV caem, mas falta de recursos ameaça avanços. Manchetes também da Agência Câmara. Conheça as regras das eleições 2026 e vote consciente. E retrospectiva, fim da escala 6x1 foi o destaque das aprovações da Câmara na área de trabalho. Passando agora pelo portal do Senado, o Congresso tem 32 medidas provisórias para serem votadas. E Brasil proíbe produção e venda de foie gras feito por alimentação forçada. Essas então as manchetes do Portal do Senado, da Agência Câmara e da Agência Brasil para essa terça-feira, 28 de julho. Deixa eu chamar mais algumas rádios parceiras aqui para a gente dar bom dia. As parceiras que estão retransmitindo o Conexão Senado aí para todo o Brasil. Vou trazer algumas aqui do Ceará, ó, Rádio Benfica FM em Fortaleza, Novo Sol FM em Maracanaú. Tem também a Rádio da Ceasa do Ceará, lá em Maracanaú. Rádio Alternativa Educador FM em Baixio. Rádio Regional FM lá em Milhã. Rádio Maranguape em Maranguape. Rádio Jaibaras também lá em Jaibaras Sobral. Web Rádio Luz do Nordeste em Itarema. E também tem a Rádio Aracati FM, Aracati, muito obrigada pela parceria de vocês. Um bom dia para você que ouve aí o Conexão Senado aí na sua cidade por uma rádio parceira. Aliás, você tem uma rádio aí? Você tem interesse em retransmitir o Conexão Senado? E, aliás, você pode, inclusive, ter acesso a vários produtos aqui da Rádio Senado, produtos culturais, jornalísticos. Quer? Fala com a gente. Fala com a gente no nosso zap, tá? O 61 98611 9591. Agora são 8h19. Cidades. Nesse bloco regional de hoje, a gente vai trazer notícias.

Notícias de Sergipe, com informações da TV Sergipe. O projeto Orquestra Jovem de Sergipe está com 50 vagas remanescentes em diferentes naipes, voltadas a crianças e adolescentes de 10 a 17 anos. As inscrições começaram ontem, dia 27, e seguem até 31 de julho, sexta-feira.

0: Candidatos podem se inscrever presencialmente na sede do projeto, localizada na rua A2, número 69, no loteamento Luciana, no bairro Santa Maria, em Aracaju, acompanhados de um responsável. O horário é das 14h30 às 17h30. A gente traz também agora notícias do Pará com informações do portal O Liberal. 6 prédios históricos do Parque Zoobotânico do Museu Paraense Emílio Goeldi, em Belém, estão passando por obras de restauração e revitalização. As intervenções fazem parte de um conjunto de melhorias na unidade e ocorrem sem interromper a visitação, embora os frequentadores possam encontrar áreas isoladas e mudanças temporárias nos trajetos internos. Apesar das intervenções, o Parque Zoobotânico permanece aberto para visitação. O Museu Goeldi informa que qualquer alteração no funcionamento será comunicada antecipadamente por meio dos canais oficiais da instituição. Entre os imóveis contemplados estão o Pavilhão Domingos Soares Ferreira Pena, conhecido como Rocinha, localizado na entrada do parque, os chalés Andrés Goeldi, Rodolfo Siqueira Rodrigues e João Batista de Sá, a Biblioteca Clara Maria Galvão, o sobrado onde funciona o Auditório Alexandre Rodrigues Ferreira e o prédio conhecido como Casinha da Nove, na esquina da Travessa 9 de Janeiro, com a Avenida Magalhães Barata. Esse foi nosso bloco regional dessa terça-feira com notícias do Pará e também de Sergipe. A gente vai agora para um intervalo bem rapidinho, tá? Não sai daí não, a gente já volta.
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0: Estamos de volta em Brasília, 8 horas 22 minutos. Bom dia para você que acompanha o Conexão Senado em Aracaju, Maceió, Natal. Muito obrigada pela companhia. A gente traz agora a participação dos ouvintes com a gente no nosso zap, 61-98611-9591. Com a gente aqui agora a Helena, lá de Aracaju. Bom dia, amiga. Obrigada, viu, pela companhia. Tem rádio parceira também participando aqui pelo zap. É o pessoal da Rede Original do Brasil, lá de São Mateus, no Espírito Santo. Obrigada, viu, pessoal, pela parceria de sempre. Também com a gente aqui, ó, o pessoal da Rádio Caipira Guriri, também lá em São Mateus, Espírito Santo. Obrigada, viu, pessoal, pela companhia também. Com a gente aqui no zap, o Adailson de Aracaju manda bom dia para todo mundo. Ele está dizendo que hoje, 28 de julho, é comemorado o Dia do Agricultor. Também é o Dia Mundial do Combate à Hepatite e a adesão do Maranhão à independência do Brasil. Olha aí, esse Adailson é cultura, hein, amigo? Obrigada, viu, pelas informações. Também com a gente aqui o Jornal Brasil Net, o Reizinho, rádio parceiro. Obrigada, viu, amigo, pela companhia. E temos áudios, muitos áudios aqui agora. Vou começar com o Severino Taxista. Isaura, ele está falando lá de Maceió, Coronel Tabica, tá com a gente acompanhando ao vivo o programa, vamos ouvir.
5: Bom dia, minha amiga Raquel. Bom dia. Tô assistindo ao vivo. Oba. Aqui, direto de Maceió, viu?
0: Tá joia.
5: Eu tô falando pouco, porque seu programa tá curtinho agora, que é só coisa de prear. Mas logo, logo, para o ano, né? Aí depois que terminar as eleições, né? Melhor, um abraço, Severino.
0: Não, não é isso tudo não, Tabica. Já a gente volta. Segunda-feira a gente já volta para as 14h, tá? Fica tranquilo. Ele tá participando com participação bem curtinha, porque o programa tá curtinho, né? Tudo bem, tá certo. Mas semana que vem a gente volta ao horário normal. Aí você manda aí seu áudio, manda seus textos, pode conversar com a gente bastante, tá, Severino? Obrigada pela participação. Também tá com a gente aqui agora no nosso zap, a Maria José, ela fala lá à distância, manda aqui bom dia. Ela tá dizendo assim, ô, bom dia, Raquel, bom dia, equipe. Ela tá falando sobre a questão das placas. A gente falou na mudança do CNPJ, né, que vai virar

0: alfanumérico, assim como as placas de carros já viraram também, ela está dizendo aqui, olha, gente, as placas dos veículos também são educativas, né? Porque através delas a gente conhecia as cidades e quais os estados que aquela pessoa se localizava e dava aquela curiosidade, né? De conhecer aquele lugar. Você ficava imaginando como seria aquele lugar de onde a pessoa estava vindo. É verdade, viu, Maria? Eu também adorava ver a origem daquele carro, de onde vinha aquela pessoa, aquele passageiro, aquele viajante. Valeu, viu, Maria? Obrigada pela sua participação. Também está com a gente o Marcos Vinícius. Ele está falando lá de Santos. Bom dia, Marcos. Obrigada, viu, pela companhia. E temos mais áudio ainda. Vou passar mais um áudio para a gente fechar essa rodada do Zap. Está com a gente aqui o Valdemir. Está falando de Aracaju. Vamos ouvir.
1: Bom dia, Raquel.
0: Bom dia.
1: Saúde paz do programa.
0: Opa.
1: É nóis.
0: É nóis.
1: Eu tô de férias de novo,
0: é? É, recesso, recesso.
1: E Adriano, foi só dois diazinhos aí e sumiu, não foi?
0: Pois é.
1: Ah, sei, porque eu fui nesse dele, só tá empatando. Tensou, viu? Bom trabalho, nóis.
0: Tensou, viu, amigo? Já descobriu o segredo do Adriano, Valdemir. Oh, obrigada, viu, Valdemir? Abração pra você. Daqui a pouquinho já tem mais áudio chegando aqui, mas daqui a pouquinho a gente passa os ouvintes aqui no nosso Zap, o 61 98611 9591. Agora são 8 horas 26 minutos e é hora de reportagem especial, porque no recesso parlamentar o Conexão está reapresentando reportagens especiais que foram ao ar nesse primeiro semestre de 2026. Esta semana o assunto é telefone. Para que o telefone funcionasse direitinho, durante algum tempo eram necessárias mãos habilidosas e ouvidos atentos nas centrais telefônicas. Conheça o ofício das telefonistas na segunda parte da reportagem especial Ligação Histórica, 150 anos do telefone, uma produção Rádio Senado.
2: Bom, deixa eu ligar para a Raíssa agora.
3: Rádio Senado, boa tarde.
2: Telefonista, boa tarde. Pode me transferir para o ramal da Raíssa, por favor?
3: Claro, só um minuto. Rádio Senado, Raíssa?
2: Oi, Raíssa, é o Rodrigo. Ó, já está pronto. O Celso já contou a história da telefonia. Agora eu acho que você pode fazer uma coisa diferente ainda falando de história.
3: O que você pensou, Rodrigo?
2: Que tal você falar dos trabalhadores? Ou melhor, das trabalhadoras da telefonia?

0: A história da telefonia expõe a guerra dos Grambels, Greys e Manzettes. Alguns dos homens que se digladiaram pelo registro da invenção que mudaria os negócios e as relações no século XX. Mas essa mesma história diz muito pouco sobre quem fazia o telefone acontecer no cotidiano, no dia a dia das pessoas. Se você tem menos de 30 anos, provavelmente não faz ideia do que é isso. Quem só precisa dar um clique na tela para fazer uma ligação ou nem usa mais o celular para chamadas telefônicas, não tem como imaginar a mão de obra toda que precisava existir entre uma ponta e outra de uma chamada para que uma conversa acontecesse há não muito tempo atrás. Quem explica para a gente como era esse processo é a Cidinha Rangel.
1: A telefonista trabalhava numa cadeira roliça, uma mesa de madeira, e pregado nessa mesa tinha uma espécie de uma caixa grande, alta, de madeira, onde ficavam, um chiclete, uma bala de chiclete, só que era de metal. Era cheinha aquela caixa, cheinha com número. Então, os que tinham aparelho em casa, quando eles tocavam para falar, com a comadre ou com a professora do filho ou com a escola, caía aquela plaquinha do telefone.
0: A partir dali, a mágica ficava por conta da telefonista.
1: O telefonista enfiava um tubo de metal naquele buraquinho embaixo da plaquinha, atendia, falava telefonista, pessoa pedia para ligar, liga para mim, por exemplo, 70, é o número 70 que ela queria falar. Aí com o par desse fio, a gente ligava, tocava na

0: manivela e saía da ligação. Aí as duas falavam, na hora que terminava de falar, caía um dropzinho embaixo, avisando que já tinha terminado. E a gente entrava, perguntava se já tinha falado, desligava.
1: Cidinha, que hoje tem 78 anos e é professora aposentada, era uma criança quando a mãe, Dona Agostinha, e a irmã mais velha, Maristela, assumiram a central telefônica de Pedralva, no sul de Minas Gerais, em meados da década de 50. Na época, o pai da Cidinha, seu Joaquim, não tinha salário fixo como sacristão. Daí, Dona Agostinha soube que as duas telefonistas da cidade estavam para se aposentar. Ela já era costureira, cabeleireira, regente de coral e mãe de sete. Por que não telefonista? A família toda, então, foi transferida para a casa onde funcionava o Centro das Comunicações Audiofônicas da pequena cidade e virou especialista no assunto.
0: Quem estudava de manhã, trabalhava à tarde e vice-versa, né? E a mamãe ficava responsável pela noite. Só que ficava um botãozinho ligado, era um alarme. Se um assinante ligasse alguma emergência à noite, aquele alarme gritava. Enquanto a telefonista não chegasse lá, ele não desligava, sabe? Ele era automático, ele ligava e ficava aquele barulho, assim, ensurdecedor.
1: A profissão de telefonista e sua jornada de trabalho de 6 horas diárias foram regulamentadas na CLT em 1940. Realidade muito diferente do que se via na central da família Rangel, onde a coisa funcionava de um jeito meio peculiar, né? Naquela época, um telefone era coisa para poucos. Custava tão caro que uma linha tinha que ser declarada no imposto de renda como um bem. A maioria das pessoas pedia suas ligações na própria central telefônica, que ainda funcionava como um telefone público.
0: A central telefônica era assim, olha, tinha um cômodo, uma sala fechada, onde ficava só a telefonista. Ninguém mais podia entrar ali. Do lado tinha uma outra sala que era aberta ao público e ali tinha uma cabine telefônica feita de madeira, de porta de vidro, um aparelho telefônico lá dentro. Então a pessoa chegava ali, ela precisava falar com alguém de outra cidade, por exemplo, e não tinha o aparelho telefônico em casa, ela ia até o centro telefônico, pedia para a telefonista fazer uma ligação e ela falava naquele telefone lá da cabine, fazia o pagamento ali naquele guichezinho e tudo bem.
1: E foi com histórias como essa que o telefone acabou se tornando fundamental no processo de emancipação das mulheres no século XX. No mundo todo, as telefonistas passaram a se organizar em redes de solidariedade para apoio mútuo a viúvas e mães solteiras. Elas também usaram seus fios e suas conexões para formar um poderoso canal de ação política na campanha pelo direito ao voto feminino. Eram vanguarda e também eram admiradas, respeitadas e até queridas.

0: A profissão das telefonistas, como tantas outras, esteve vinculada à evolução da tecnologia que elas operavam. À medida que as centrais telefônicas se automatizaram, os próprios aparelhos dos usuários passaram a fazer toda a operação de geração de sinal e transmissão de pulsos, sem precisar de intermediação. A primeira central telefônica digital do país, controlada por software, foi implantada em São Paulo em 1982. E em 1998, também em São Paulo, foram ativados os primeiros telefones celulares. Com a acelerada digitalização dos processos de trabalho, a profissão de telefonista foi progressivamente deixando de existir ou assumindo outras características. Mas o Brasil ainda tem em torno de 42 mil pessoas trabalhando como telefonistas, de acordo com informações do IBGE. 88% delas são mulheres e 49% são negras. Para a historiadora Pérola Goldfeder, o poder público precisa zelar por essas profissionais.
1: Quando a própria história das comunicações vai se transformando, essas mulheres, esses trabalhadores vão perdendo um pouco

0: de espaço, e também as condições de trabalho vão se precarizando. E eu penso que o poder público brasileiro, ele tem, né, por obrigação de olhar para o bem-estar dessas mulheres, de propor políticas públicas, né, não só de melhorias salariais, mas da melhoria das condições de trabalho.
1: A história da central telefônica da família Rangel foi publicada em abril de 2024 pelo jornal O Centenário, de Pedralva. E uma espécie de telefonistas da modernidade são os operadores e operadoras de telemarketing. A Comissão de Assuntos Sociais do Senado analisa um projeto que regulamenta a profissão. A proposta garante à categoria melhores condições de trabalho, com piso salarial e jornada limitada.
2: E amanhã você vai acompanhar a terceira parte dessa reportagem especial Ligação Histórica, 150 anos do telefone. Agora são 8 horas 36 minutos. A gente segue para o nosso mercado financeiro.
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2: Bolsa de Tóquio fechou hoje com o índice Nikkei a 38.820 pontos, com alta de 0,45%. Bolsa de Paris aberta em leve queda de 0,18%, com 7.512 pontos. Londres também aberta com leve alta de 0,12% aos 8.185%. Dow Jones, fechamento de ontem, aos 40.415 pontos, uma alta de 0,32%. E a Ibovespa, com fechamento de ontem, aos 127.850 pontos, com alta de 0,55%. O dólar comercial terminou a segunda-feira valendo R$ 5,56. Agora em Brasília, 8h37, vamos para o nosso bloco internacional.
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2: Japão, grave terremoto atinge o sudoeste do país. E Oriente Médio, Omã faz proposta de gestão regional do Estreito de Hormuz. Esses são os destaques da Rádio França Internacional com Daniela Franco.
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5: No Japão, um forte terremoto de magnitude 7,1 atingiu nesta terça a província de Kumamoto, sudoeste do país, levando as autoridades a emitirem recomendações de emergência para milhões de moradores da região. Agora há pouco, o governo japonês indicou que foram registrados desabamentos de prédios e há feridos. A primeira-ministra japonesa Sanae Takaishi diz que ainda avalia a situação, mas há incêndios ocorrendo em algumas áreas, estradas, prédios e pontes danificadas e prédios que desabaram. Quarta noite consecutiva de calma no Oriente Médio, sem bombardeios americanos ou retaliações iranianas. O ministro das Relações Exteriores do Irã, Abbas Araghchi, indicou que conversou nesta terça por telefone com representantes do Omã e da Arábia Saudita sobre a questão da administração do Estreito de Hormuz, ponto central da guerra entre Irã e Estados Unidos. Os detalhes com Luísa Ramos.
6: Omã apresentou uma proposta para criar um mecanismo regional de gestão da região financiado por taxas voluntárias. Com a iniciativa, que teria apoio de outros países do Oriente Médio, o Irã não exerceria controle exclusivo sobre o Estreito de Hormuz, passagem primordial para o transporte marítimo de 20% do petróleo mundial e do gás natural liquefeito. A iniciativa se inspira no modelo do Estreito de Malaca, entre a Indonésia e a Malásia, onde as companhias contribuem voluntariamente para financiar a navegação, a proteção ambiental e as operações de busca e salvamento. Até o momento, Teherã não se pronunciou sobre a proposta. Na véspera, o regime indicou que continua controlando Hormuz e que não pretende retomar negociações sobre a administração da região com os Estados Unidos.
5: A A guerra no Oriente Médio deve monopolizar a reunião entre o primeiro-ministro israelense Benjamin Netanyahu com o presidente americano Donald Trump nesta terça, em Washington. Esse é o primeiro encontro entre os dois líderes depois que as relações se degradaram entre eles devido à rigidez de Israel diante dos esforços diplomáticos. Eles também devem discutir a implementação do acordo quadro firmado sobre a mediação dos Estados Unidos entre Israel e o Líbano, cuja aplicação continua não sendo cumprida por Israel. Washington confirmou a realização de novas negociações entre os dois países, Israel e Líbano, em Roma, de 4 a 6 de agosto.
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2: Esses foram os destaques internacionais para essa terça-feira. A gente vai para mais um rápido intervalo. Não sai daí, que daqui a pouquinho a gente volta. 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
2: 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Estamos em Brasília, 8 horas 41 minutos. Você acompanha o Conexão Senado desta terça-feira. Bom dia para você que está em Rio Branco, Manaus, está em Macapá. Obrigada, viu, pela companhia. Todo mundo ligado na rede Senado de Rádio. A gente traz a participação dos ouvintes com a gente no zap 61-98611-9591. Com a gente aqui agora a Márcia falando lá de Florianópolis. Manda bom dia para todo mundo. Bom dia, amiga. Obrigada pela companhia. A Luísa de Teresina também está por aqui, mandando aqui o bom dia. Diz que está ligadinha no programa. Valeu, Luísa. Muito obrigada, viu? Continue com a gente. E tem áudio aqui que eu vou te falar, não sei nem se dá tempo de passar todo mundo, mas vou começar com o Daniel, tá? O Daniel Lobato tá falando de Belém, mandando áudio aqui pra gente. Bom dia, Daniel.
8: Bom dia, Raquel. Tá sozinha aí, né? Eu tava no YouTube aqui, esperando zerar a hora pra você entrar no ar sozinha aí. Cadê o Gesiel?
2: Pois é.
8: Cadê o Adriano?
2: Cadê?
8: Ah, estão tudo de papo pro ar, na rede se balançando pra lá e pra cá, tá, parece paraense quando toma uma vasilha de açaí. Olha aqui, boa terça-feira pra você aí, que tá sozinha na bancada da Conexão Senado. Daniel Lobato de Belém do Pará, um abraço, que Nossa Senhora do Perpétuo Socorro ilumine todos neste Brasil.
2: Valeu, Daniel. Obrigadão, viu, pela participação. Também com a gente aqui no Zap, o Joel, deixa eu achar aqui. Tem o Joel Jacinto falando de São Luís, mandando um bom dia aqui todo especial. Bom dia. E tem outro Joel falando também de Belém e ele manda um áudio aqui. Vamos ouvir o Joel.
9: Alô, alô, Conexão Senado. Opa. É o Joel, narrador aqui de Belém, torcedor da Tuna Luso. Um abraço para vocês. Aí, Raquel Teixeira e todos.
2: Valeu.
9: Do Conexão Senado, um bom dia, muito sol em Belém.
2: Obrigada, amigo, um abraço para você, viu, Joel? Tem outro áudio aqui, ó, que eu quero passar, o Carlos Antônio de Cuiabá, sofrendo com Palmeiras. Para quê, amigo? Precisa sofrer assim, não. Vamos ouvir o Carlos.
10: Bom dia, Rádio Senado Conexão de Brasília. Bom dia, dona Raquel, e a todos da rádio, a todos os brasileiros e brasileiras. É, dona Raquel, primeiro turno perdemos pro Vasco, da senhora. E domingo perdemos para o Atlético Mineiro, na volta do segundo turno. Então tá bom, não precisa mais perder. Abre o olho, meu Palmeiras. Bom dia a todos, é o Carlos aqui de Cuiabá, Mato Grosso, valeu!
2: Valeu, Carlos, amém. Tá perdendo demais esse time, gente. Segura a onda aí, amigo, obrigada, viu? Vou fechar com mais um áudio aqui, essa rodada do Zap, Zaura. O Ayrton tá falando com a gente lá de Aracaju. Vamos ouvir.
3: Bom dia, Raquel, aqui é a irmã taxista de Aracaju, Sergipe, Brasil. Um abraço para você e para todos que fazem a Rádio Senado, Conexão, em todas as capitais e cidades do Brasil. Um abraço para todos os taxistas. Tempo bom na capital.
2: Ai, que maravilha. Obrigada, viu, Ayrton? Um abração para você e continue com a gente. Já tá chegando mais gente aqui no Zap, mas daqui a pouquinho a gente traz mais ouvintes participando com a gente. E em Brasília, 8 horas 44 minutos. Entrevista. O programa

0: Do Senado de Assistência a Mulheres em Situação de Vulnerabilidade Econômica em decorrência de violência doméstica e familiar, completou 10 anos em 2026. Popularmente conhecido como Cota 2%, o programa determina que os contratos de prestação de serviço no Senado reservem um mínimo de 2% das vagas para mulheres atendidas nas condições do programa. As empresas deverão manter em sigilo a identidade das trabalhadoras contratadas. A produtora do programa Pautas Femininas, Rita Zumba, conversou sobre o assunto com Estela Vaz, coordenadora do Comitê Permanente pela Promoção da Igualdade de Gênero e Raça do Senado. Ouça novamente a entrevista.
1: Estela, muito obrigada por conversar com a gente.
2: Oi, Rita, eu que agradeço sempre esse espaço.
1: O Programa de Assistência a Mulheres em Situação de Vulnerabilidade Econômica em decorrência de violência doméstica completa 10 anos. Como surgiu essa iniciativa e qual foi a necessidade que motivou essa criação?
2: Bom, esse programa surgiu a partir de uma iniciativa até de uma equipe, né, aqui no Senado, que trabalha com voluntariado e que fez uma visita à Casa Abrigo, isso lá em 2016 ainda, e que percebeu que muitas mulheres estavam nessa situação, né, de violência doméstica e de vulnerabilidade, justamente pela vulnerabilidade econômica. Então foi uma identificação dessa necessidade. Então esse grupo percebeu, trouxe para a nossa diretora-geral, para a Ilana Trombica, essa situação, e ela pensou como é que nós podemos auxiliar as mulheres a quebrarem esse vínculo, né, a quebrar essa situação de dependência. Então se pensou nessa cota, que a gente tem chamado de cota 2%, né, como ela foi inicialmente, né, pensada, mas pensando justamente nesse programa que desse esse suporte às mulheres que estivessem em situação de vulnerabilidade, justamente, né, por decorrência da violência doméstica. Então isso ocorreu lá em 2016, 10 anos atrás, e a partir disso foi firmado um acordo de cooperação também com a Secretaria da Mulher. Essa ideia foi levada para outros órgãos que foram aderindo também a esse programa e trazendo então essa oportunidade para que essas mulheres, né, tivessem uma renda própria, tivessem condições de se sustentar então seus filhos, para poder quebrarem esse vínculo, essa dependência financeira que as mantinha muitas vezes nessa situação de violência doméstica.
1: Você falou nessa questão de dependência financeira. Muitas mulheres permanecem em relação abusivas justamente por essa dependência financeira, pela dependência financeira do agressor. Qual é a importância da autonomia econômica no processo de rompimento do ciclo da violência?
2: Sem dúvida, são muitos fatores, né, que fazem com que a mulher permaneça nessa situação. A gente tem diversos desafios, desde a própria consciência, da própria percepção de que ela está vivenciando uma violência, né, uma relação abusiva ali. Então a gente tem um desafio ainda de se compreender. Felizmente hoje a gente tem, né, já vamos completar agora 20 anos da Lei Maria da Penha, a gente tem mais capacitação, a gente tem mais conscientização, mas esse já é um primeiro passo. E essa autonomia econômica, ela sem dúvida é um dos fatores, né, mais relevantes que a gente pode pensar, aliada, claro, com uma importância de uma rede de proteção às mulheres, de uma de políticas públicas que possibilitem com que, né, esse atendimento e que essa quebra desse vínculo, né, dessa situação seja realizada. Mas essa autonomia econômica, a gente sabe como ela tem prendido muitas mulheres, né, nessas relações, principalmente essas relações abusivas. Você tem aquela ideia de que a mulher não pode trabalhar, que ela tem que cuidar da casa, se cria ali alguns papéis de gênero que ela precisa atender, e quando ela se vê, ela está sem acesso ao mercado de trabalho, a uma renda, e ela não tem condições, às vezes, de tomar decisões sobre a própria vida, de buscar proteção, né, de recomeçar, ou mesmo de ter essa renda que vai lhe permitir buscar uma moradia, enfim, né, ter essa autonomia mesmo. Então é importantíssimo que ela tenha essa autonomia econômica para que ela consiga, então, ter alternativas, né, de pensar a própria vida, de buscar, né, outras possibilidades, outras oportunidades também. Então, essas políticas, né, de inclusão produtiva, elas são bastante importantes nesse enfrentamento à violência.
1: Certo. A chamada cota de 2% se tornou uma referência para outras instituições públicas. Como funciona essa reserva de vagas na prática e quais resultados o Senado tem observado ao longo dessa década?
2: Bom, a cota 2%, ela começou com uma voltada para os

0: contratos de prestação de serviços continuados e terceirizados que tivessem mais de 50 postos de trabalho, né? Mais de 50 pessoas trabalhadoras ali, e a partir desses contratos se reservava 2% das vagas para que se fizesse essa substituição gradual também, né? É importante a gente, né, manter também, né, essa observação e a proteção do emprego. Então, ela faz uma substituição gradual ao longo do tempo. Então, nesses 10 anos que a gente já tem de cota, 11 anos, né, de cota já, nós atendemos mais de 30 mulheres, né, já conseguiram essa oportunidade, já foram beneficiadas. E dessa forma a gente tem observado também, infelizmente, como isso tem reverberado por outros órgãos, né? Então, que é o que a gente viu. De, além da gente ir para uma lei de licitações, né, essa nova lei de licitações que já considerou essa possibilidade de contratação, de reserva de vagas, né, nas contratações, né, hoje a gente tem um decreto federal também que já amplia esse percentual. Então, a gente tem observado resultados muito práticos na vida dessas mulheres, né, que conseguem quebrar esse vínculo, reconstruir as suas vidas, mas também dessa observação de uma importância do Estado de observar como precisa trabalhar esse tema, né, garantir oportunidades, pensar além também dos resultados individuais, mas de programas que vão alterar uma cultura institucional, que, né, um órgão vai perceber a sua capacidade, o seu potencial de transformação social também, e de garantir também que esse órgão, né, atue, é, garantindo oportunidades a essa diversidade, né, social.
1: Uhum. E depois de 10 anos de experiência, quais são os principais aprendizados dessa iniciativa e que mensagem você gostaria de deixar para as mulheres que estão vivendo uma situação de violência e buscam uma oportunidade de recomeçar?
0: Bom, acho que um dos principais aprendizados é que a gente vê sobre a importância das oportunidades, como as oportunidades transformam vidas. Então, as desigualdades, elas muito estão presentes pela desigualdade de oportunidades mesmo. Então, quando a gente oferece, né, desde o acolhimento, a proteção, essas condições mais concretas de autonomia econômica, a gente consegue ajudar a construir caminhos que sejam de superação mesmo dessa situação, né, que a gente fala situação que é temporária de violência. Então, a gente aprende a não culpabilizar a mulher, mas oferecer mesmo políticas, entendendo que é uma responsabilidade de toda a sociedade e que a mulher, né, ela precisa compreender isso, que ela tem esse direito, né, de ser bem atendida, de ter, né, fazer parte, de ter a sua proteção, de ter oportunidade também, né, enfim, de que ela merece e deve, né, viver sempre com dignidade, com segurança, liberdade e respeito. E a gente, enquanto sociedade, tem o dever de criar essa condição, então, para que esses direitos sejam efetivamente garantidos.
1: Estela, muito obrigada por conversar com a gente.
0: Muito obrigada, que agradeço.
2: Agora 8h53, deixa eu mandar aqui um abraço para as nossas rádios parceiras lá em Pernambuco, Rádio Escola no Recife, obrigada, viu, pela parceria. Tem também a Web Rádio Cidade Pernambuco em Olinda, Web Rádio VHV em Moreno e a Rádio LED Web Igaraçu. Obrigada pela parceria, você que transmite aí o Conexão Senado em Recife, em Olinda, aí em Pernambuco. Muito obrigada. Vamos trazer aqui mais uma notícia aqui do Senado. O Senado deve discutir o projeto de lei que define os profissionais aptos a atuar na área da saúde estética. O objetivo da proposta é dar mais segurança jurídica, tanto para os prestadores de serviço, quanto para os consumidores. Quem tem as informações é o repórter Douglas Castilho.
3: O Senado Federal deve discutir o projeto de lei que define quais são os profissionais aptos a atuar na área da saúde estética. O objetivo da proposta é dar mais segurança jurídica, tanto para os prestadores de serviço, quanto para os consumidores. O texto limita a atuação profissional no setor àqueles que detêm formação superior específica, como biólogos, biomédicos, enfermeiros, farmacêuticos, fonoaudiólogos ou fisioterapeutas. A medida, porém, não modifica as atividades que, por legislação específica, sejam reservadas aos formados em medicina ou odontologia. O autor do projeto, o senador Isauci Lucas, do PL do Distrito Federal, explicou o que muda caso a proposta seja aprovada.
4: O que é a competência de um médico, odontólogo, é só eles. Esses demais profissionais só podem fazer aquilo que é ligado à atividade deles. Então a gente garante, inclusive na lei, que haja fiscalização dos conselhos regionais, tenham realmente registro do conselho de todas as atividades, para poder ter legitimidade.

0: Dificuldade para atuar no mercado, mas cada um dentro do seu quadradinho, vamos dizer.
1: Fabiana Roberto cursou biomedicina para atuar de forma ampla na área de estética avançada, hoje bastante conhecida pelas harmonizações faciais. Fabiana falou das constantes disputas judiciais entre os conselhos profissionais, disse que concorda com a discussão e sugeriu avanços.
2: Esse projeto de lei é muito importante para nós profissionais de saúde, que não somos médicos, e até mesmo para delimitar a atuação desses diversos profissionais, visto que cada formação é focada em um atendimento à população, acho que seria bem interessante que essa lei também aproveitasse da graduação e o que pode oferecer de melhor dentro da estética avançada à população, aos pacientes.
1: Segundo a Sociedade Brasileira de Cirurgia Plástica, mais de 1 milhão e 500 mil procedimentos estéticos são realizados por ano no Brasil. Na justificativa do projeto, o autor afirma que a segurança jurídica trazida pela proposta, que ainda aguarda distribuição para a comissão responsável, deve impulsionar ainda mais o crescimento do setor.
3: Obrigada, Douglas. Esse foi o Douglas Castilho. E antes da gente seguir para as nossas notas aqui, no finalzinho do Conexão, eu vou passar pelos nossos últimos ouvintes de hoje, que estão com a gente no Zap, 61 98611 9591. A Sidneia, lá de Ouro Preto, está com a gente, mandando um bom dia todo especial, porque hoje é aniversário do irmão dela, o Neymer, também da prima Lisa Mara e do capitão da guarda de Moçambique, Kedson Ferreira. Bom dia, parabéns para vocês, viu, pessoal? Obrigada, amiga. Aí, ó, as palmas da Isaura. Parabéns pra galera. E tem mais gente de aniversário, viu? Não é só o pessoal da Sidneia, não. A Nayara Muniz, que também tá sempre com a gente aqui acompanhando o Conexão, também tá de aniversário hoje. Ela mandou foto. É dela, é a Nayara e o Miranda aqui com canequinhas do Conexão, de fã de canequinha, tipo essa minha aqui que eu tô aqui hoje. Olha só. E a foto é bem legal aqui dos dois sorrindo. Obrigada, viu, pessoal, pela companhia de sempre. E parabéns, Nayara, amiga. Muitos anos de vida para você. Muito legal a foto de vocês. Lene e Cauê também passam por aqui, falando de Rio Branco. Bom dia para você, Lene. Bom dia para o Cauê. Estão indo para a escola, né, que já voltaram às aulas. Boa aula, viu, Cauê? Um abração para você. Fica com preguiça, não, amigo. É assim mesmo. Só para fechar aqui o Zap de hoje, Joel Jacinto, falando lá de São Luís, diz que hoje lá é feriado. Feriado em São Luís do Maranhão, na adesão do Maranhão à independência do Brasil. Tá aproveitando, então, hoje o feriado, hein, Joel? Obrigada, viu, a todo mundo que participou com a gente pelo Zap. Vamos rapidinho para as notas da internet para terminar o programa? As notas que a Ana Beatriz separou pra gente, uma delas vem da RFI. Zidane realiza sonho e assume seleção francesa. Diz ele que era a única coisa que queria fazer. Anunciado nessa terça-feira como novo técnico da seleção francesa, Zinedine Zidane afirmou que assumir os Bleus era o grande desafio que ainda o motivava. Entre aspas, a seleção francesa era a única coisa que eu queria fazer, declarou durante a sua apresentação na sede da Federação Francesa de Futebol. Aos 54 anos, o ex-meia campeão mundial de 98 diz ter recusado propostas de clubes nos últimos anos para aguardar a oportunidade no comando da equipe nacional. Legal aí, então, a gente, todo mundo com saudade de falar de Copa, vamos falar de futebol um pouquinho, né? Outra nota aqui também do G1, teatros da Amazônia Brasileira entram para lista do Patrimônio Mundial da Unesco. Os Teatros da Paz em Belém e Amazonas em Manaus entraram ontem para a lista do Patrimônio Mundial da Unesco. Parabéns a eles. Ficaram reunidos em Busan, na Coreia do Sul, especialistas da organização que aprovaram a inscrição do conjunto denominado Teatros da Amazônia, como marco da prosperidade econômica e do intercâmbio cultural que marcaram a região durante a Belle Époque da Borracha. É isso aí, pessoal. Programa curto, né? Já tá acabando. Conexão de hoje fica por aqui. Teve apresentação de Raquel Teixeira, sonoplastia de Isaura Oliveira, com coordenação de Antônio Carlos Soares, produção de Ana Beatriz Santos, Rita Zumba e Mauro Vergne. E o Conexão Senado volta amanhã, às 8 horas da manhã, no horário de Brasília. Muito bom dia para você. Muito obrigada pela audiência. Um abraço e até amanhã. Tchau.
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1: Em Brasília, 9 horas.
2: Olá, muito bom dia para você que sintoniza a Rádio Senado. Eu sou Ricardo Nakaoka, em sua companhia, apresentando a programação musical de Wilton Rodrigues. Abrindo a hora, você ouve Walter Franco.

0: Ouvimos Paralamas do Sucesso, Ska, antes Ili, Como Nossos Pais, e abrindo a hora, Walter Franco, Me Deixe Mudo.
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0: Agora em Brasília, 9:08.
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0: Na sequência, Luciana Mello.

0: Fechando o bloco, Vanessa da Mata, Vem Doce. Antes, Ed Mota, Baixo Rio. E ainda, Luciana Mello, Da Cor do Pecado.
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0: 9 horas e 21 minutos pelo horário de Brasília.
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0: Fique agora com Roberto Ribeiro.

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0: Ouvimos Douglas Germano e Batuqueiros e sua gente, Partido da Feira. Antes, Jovelina Pérola Negra, Feirinha da Pavuna. E abrindo o bloco, Roberto Ribeiro, O Quitandeiro.
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0: 9:33 em Brasília.
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3: Pouca gente sabe, mas foi o Marquês de Caravelas quem idealizou o Senado brasileiro. 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Enquanto os deputados se renovariam a cada 4 anos, trazendo ideias novas e até radicais, os senadores com mandato até o fim da vida garantiriam estabilidade e equilíbrio ao império recém-criado. Caravelas alertava: sem essa diferença, o país ficaria refém de paixões e demagogias e poderia até desaparecer. Assim nasceu o Senado, como a Casa da Ponderação, onde tradição e democracia caminham juntas.
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0: Fique agora com a Cor do Som.

0: Ouvimos Gilberto Gil, Cores Vivas, antes Baby do Brasil, Telúrica, e ainda Cor do Som, Swing Menina.
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0: Agora em Brasília, 9h47.
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0: Fique agora com Roberta Campos.

0: Fechamos a hora com Rita Lee, Guita. Antes, Vanguard, Fogo Fato. E ainda, Roberta Campos, Casinha Branca.
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0: Em Brasília, 10 horas. Muito bom dia para você que sintoniza a Rádio Senado. Eu sou Ricardo Nakaoka, em sua companhia, apresentando a programação musical de Wilton Rodrigues. Abrindo a hora, você ouve Anelisa Assunção.

0: Ouvimos Marcelo Falcão e Cíntia Luz, Sexta-feira. Antes, Brasa e Nega Amanda, Olinda. E abrindo a hora, Anelisa Assunção e Mamundi, Rasta.
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0: 10 e 11 em Brasília.
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0: Fique agora com Tom Zé.

0: Fechando o bloco, Roberto Carlos, o astronauta. Antes, Gal Costa, não identificado. E ainda, Tom Zé, qualquer bobagem.
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0: Horário de Brasília, 10h24.
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0: Na sequência, Maria Gadu.

0: Ouvimos Nausete, Capitu, antes Ney Mato Grosso, Estranha Toada. E abrindo o bloco, Maria Gadu, Altar Particular.
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0: Agora em Brasília, 10h35.
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2: Fique agora com Os Garotim e Caetano Veloso.

0: Ouvimos Taíde e Débora Crespo, Terra da Garoa. Antes, Priscila Tossan, Criolo e Lucas Carlos, Libélulas. E ainda, Os Garotim e Caetano Veloso, Nossa Resenha.
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0: Agora em Brasília, 10h47.
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0: 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Na sequência, Nara Leão.

0: Fechamos a hora com Seu Jorge e Marisa Monte, Quando Chego, antes Celso Fonseca, Por Acaso pela Tarde, e ainda Nara Leão, Quando o Carnaval Chegar.
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0: Em Brasília, 11 horas. Olá, muito bom dia para você que sintoniza a Rádio Senado. Eu sou Ricardo Nakaoka, em sua companhia, apresentando a programação musical de Wilton Rodrigues. Abrindo a hora, você fica com Paula Lima.

0: Ouvimos Célia Mara, We Are Not Alone. Antes, Ed Mota, Body. E abrindo a hora, Paula Lima, Quero Ver Você no Baile.
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0: 11 horas e 14 minutos pelo horário de Brasília.
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0: Na sequência, Renato Brás.

0: Fechamos o bloco com Naná Vasconcelos, Passos, antes Virgínia Rodrigues, Noite de Temporal, e ainda Renato Brás, Outro Quilombo.
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0: Onze horas e 28 minutos em Brasília.
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0: Na sequência, Lúcia Menezes.

0: Ouvimos Marinês, Peba na Pimenta, antes Marcelo Genesi, Lembrança de um Beijo, e ainda Lúcia Menezes, Caatinga Seca.
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5: A história de Carlos Cachaça se confunde com a da Estação Primeira de Mangueira, escola que o sambista ajudou a fundar.
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5: No final dos anos 1920, Carlos Cachaça integrava o Bloco dos Arengueiros e foi um dos responsáveis por reunir diversos blocos carnavalescos do Morro da Mangueira em apenas uma agremiação, dando origem à Verde Rosa.
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5: Inclusive o samba feito para o desfile de estreia da escola em 1929, intitulado Chega de Demanda, foi composto por Carlos Cachaça, em parceria com Cartola, outro dos fundadores da Mangueira.

0: Também é de autoria de Carlos Cachaça o samba Homenagem, tema da agremiação em 1938, e o primeiro a apresentar fatos históricos na letra, o que se tornaria padrão nos sambas de enredo.
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0: Isso sem falar que o compositor ajudou a escrever alguns dos sambas de enredo que consagrariam a Mangueira durante as décadas de 1930 e 40. Um deles foi Brasil, Ciência e Arte, de 1947.
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0: E o sambista ainda ajudou a escrever a história da Verde Rosa como coautor do livro Fala Mangueira, de 1980. Nesse mesmo ano, recebeu o título de presidente honorário da escola.
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0: Mas Carlos Cachaça foi além da Estação Primeira de Mangueira e compôs alguns clássicos da música brasileira. Com o parceiro Cartola, por exemplo, ele fez Alvorada, Não Quero Mais Amar a Ninguém, Tempos Idos e Quem Me Vê Sorrindo.
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0: Apesar de compor desde os 20, o artista lançou seu único álbum solo em 1976, já com mais de 70 anos de idade. Além disso, gravou faixas ao lado de nomes como Nelson Cavaquinho, Tom Jobim e Paulinho da Viola. E depois de 8 décadas fazendo samba, em 1999, Carlos Cachaça morreu aos 97 anos. Seu velório aconteceu na quadra da Mangueira.
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0: Agora ficaremos com Carlos Cachaça interpretando o samba Não Quero Mais Amar a Ninguém. A gravação faz parte do disco de Clementina de Jesus, lançado em 76, no qual o sambista mangueirense canta duas faixas como convidado.

0: Acabamos de ouvir Carlos Cachaça com Não Quero Mais Amar a Ninguém. Música dele em parceria com Cartola e Zé da Zilda.
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3: Brasília, 11:48.
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0: Fique agora com a Orquestra Imperial.

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1: Fechamos a hora com Joyce Moreno e João Donato, No Fundo do Mar. Antes, Orquestra Imperial, O Mar e o Ar.
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1: Horário de Brasília, 11h58.
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1: Em Brasília, meio-dia. Muito boa tarde para você que sintoniza a Rádio Senado. Eu sou Ricardo Nakaoka, em sua companhia, apresentando a programação musical de Wilton Rodrigues. Abrindo a hora, você fica com Elisa Paraíso.

0: Ouvimos Elba Ramalho, Olhando o Coração. Antes, Antônio Nóbrega, Chegança. E abrindo a hora, Elisa Paraíso, Respeita Januário.
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0: Agora em Brasília, 12:10.
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3: Comenda senador Abdias Nascimento é entregue a 5 personalidades que tenham oferecido proteção e promoção relevantes para a cultura afro-brasileira. Os premiados são escolhidos por um representante de cada um dos partidos políticos que compõem o Senado. 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
0: Fique agora com Cartola.

0: Romântico. Fechando o bloco, Xande de Pilares, muito romântico. Antes, Ângela Rorô, A Flor e o Espinho. E ainda Cartola, Cordas de Aço.
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0: Meio-dia e 20 pelo horário de Brasília.
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0: Na sequência, Juliana Linhares e Júlia Branco.

0: Ouvimos Luci Alves e Alceu Valença, Morena Tropicana. Antes, Pedro Luiz e Jade Baraldo, Faz um Carnaval Comigo. E ainda Juliana Linhares e Júlia Branco, Perdendo o Juízo.
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0: Agora em Brasília, 12:31. Em 1984, os brasileiros pediram uma eleição direta para presidente nas diretas já. Mas a ditadura não permitiu o voto popular no ano seguinte. O senador governista Dinarte Maris argumentou:
2: mudar a regra do jogo a esta altura, quando já estamos em campanha, representa um golpe de Estado.
0: Com o voto direto, a ditadura temia perder o

0: controle e não eleger um presidente conservador. No colégio eleitoral, não haveria esse risco. A eleição de 1985 foi mesmo indireta, mas a pressão popular abriu caminho para a redemocratização, com a vitória de Tancredo Neves no colégio eleitoral.
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4: Na sequência, Felipe Cordeiro.

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0: Ouvimos Dona Onete e Francisca Olombre, Olha a Chuva. Antes, Lia Sofia, Quero Você. E ainda Felipe Cordeiro, Já É.
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0: Horário de Brasília, 12:44.
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0: Fique agora com Célia Sampaio.

0: Fechamos a hora com Rita Benedito, A Mulheres, antes Gilberto Gil, Extra, e ainda Célia Sampaio, Azul Beleza.
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0: Em Brasília, uma hora em ponto. Uma ótima tarde para você que sintoniza a Rádio Senado. Eu sou Ricardo Nakaoka, em sua companhia, apresentando a programação musical de Josimar Fernandes. Abrindo a hora, você fica com Caetano Veloso.

0: Ouvimos Edinardo e o pessoal do Ceará, Cavalo Ferro. Antes, Maria Rita, Lavadeira do Rio. E abrindo a hora, Caetano Veloso, O Ciúme. 1:12 em Brasília.
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0: Na sequência, Renato Russo.

0: Fechando o bloco, João e Júlia Mestre, Jardins da Babilônia. Antes, Rita Lee, Pra Você Eu Digo Sim. E ainda Renato Russo, Mais Uma Vez. 1h23 pelo horário de Brasília.
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0: Fique agora com Garrafieira e Mariana Bernardes.

0: Muito obrigado, muito obrigado.
1: Muito obrigado.
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0: Ouvimos Luísa Maita, Trilhos Urbanos, antes Paulinho da Viola, Coração Imprudente, e ainda Garrafieira e Mariana Bernardes, Lamento no Morro. Horário de Brasília, 1h34.
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3: Morei na roça há muito tempo atrás. Eu acredito, mas eu peço a palavra para lembrar que, segundo o bom uso da gramática, ou você morou na roça há muito tempo, ou você morou na roça muito tempo atrás. Como nessa frase o há do verbo haver já indica passado, se você usar o atrás na mesma expressão, fica sendo uma redundância, igual a subir para cima ou descer para baixo. Use há muito tempo ou então muito tempo atrás. Vale lembrar que existe também o há para futuro, que é a preposição de uma letra só e não o verbo haver. Assim, vou viajar daqui a 2 dias.
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0: Na sequência, Márcia Castro.

0: Ouvimos Flávia Bittencourt, Abrir a Porta, antes Chico César, Filá, e abrindo o bloco, Márcia Castro, Ao Mar.
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0: Horário de Brasília, 1 hora e 46 minutos.
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0: Seguimos com Priscila Tossano.

0: Fechamos com Cazuza, Vida Fácil, antes Priscila Tossan. Vambora! Fique agora com o Boletim.leg.
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0: Comissão deve finalizar análise de projeto que cria Política Nacional de Incentivo à Fabricação de Motores.
2: O objetivo da proposta é estimular a inovação tecnológica, qualificar trabalhadores e incentivar a instalação de fábricas em regiões menos industrializadas.
0: Agora é lei. Dia Nacional do Rotaractiano será celebrado anualmente em 13 de março. Eu sou Ricardo Nakaoka e este é o Boletim.leg. A criação da Política Nacional de Incentivo à Fabricação de Motores está pronta para a votação final no Senado. O repórter Márcio Maturana tem mais informações.
2: Com o fim do recesso parlamentar, a Comissão de Infraestrutura pode votar a criação da Política Nacional de Incentivo à Fabricação de Motores. A análise do projeto foi iniciada antes do recesso, mas a energia elétrica caiu no momento em que o resultado ia ser revelado no painel eletrônico. O objetivo da proposta é estimular a inovação tecnológica, qualificar trabalhadores e incentivar a instalação de fábricas em regiões menos industrializadas. O texto foi elogiado pelo relator Laércio Oliveira, do PP de Sergipe.
3: O projeto acerta ao incentivar investimentos em pesquisa, desenvolvimento, inovação, voltados a motores mais sustentáveis, especialmente aqueles compatíveis com biocombustíveis, hidrogênio e outras alternativas energéticas nas quais o Brasil possui vantagens comparativas relevantes.
2: Se for aprovado pela Comissão de Infraestrutura, o projeto segue direto para a Câmara dos Deputados.
0: O piso salarial de médicos e dentistas está entre os destaques aprovados pela Comissão de Assuntos Econômicos no primeiro semestre. Repórter Marcela Cunha.
4: Entre os principais destaques está a proposta que fixa em R$ 13.662 o piso salarial de médicos e cirurgiões dentistas com jornada de 20 horas semanais, além de atualizar uma referência salarial criada há mais de 6 décadas. A medida prevê adicional de 50% para o trabalho noturno ou extraordinário. O texto, no entanto, será analisado novamente pelo colegiado por causa de uma emenda de plenário que prevê a adoção gradual do piso. Para o senador Nelsinho Trade, do PSD de Mato Grosso do Sul, o aumento é necessário para esses profissionais.
5: Colocado como prioridade na fatia a ser dividida do bolo orçamentário do Sistema Único de Saúde. Não dá mais, tem profissionais, tanto dentista quanto médico, principalmente da região Nordeste, que estava ganhando menos que um salário mínimo.

0: Mínimo.
1: Outra proposta prevê a presença de um pediatra para cada 4 equipes de saúde da família. O objetivo é ampliar o atendimento especializado a crianças na atenção básica do SUS. A CAI aprovou ainda a destinação de parte da arrecadação das loterias esportivas para instituições de longa permanência e outras entidades que atendem pessoas idosas, para custear medicamentos, higiene e melhorias nos espaços de atendimento.
2: O Executivo sancionou a lei que institui o Dia Nacional do Rotaractiano, a ser celebrado anualmente em 13 de março. A iniciativa nasceu no Senado Federal e busca reconhecer o trabalho voluntário desenvolvido por milhares de jovens ligados ao Rotaract Club em ações voltadas à educação, saúde, desenvolvimento comunitário e promoção da paz. A reportagem é de Yasmin Rodrigues.
3: A proposta que deu origem à lei é do senador Nelsinho Trade, do PSD de Mato Grosso do Sul. Ao defender a criação da data comemorativa, ele destacou a importância do trabalho voluntário dos jovens ligados ao Rotaract Club.
4: Esses jovens dedicam seu tempo e habilidades para melhorar suas comunidades, criando soluções para problemas das mais diferentes ordens. Ao ter um dia dedicado a eles, reconhecemos não apenas suas contribuições, mas também incentivamos outros jovens a se envolverem em atividades de serviço e liderança, inspirando uma nova geração de agentes de mudança e promotores do bem-estar social.
3: Voltado para pessoas entre 18 e 30 anos, o Rotaract Club reúne jovens em projetos de desenvolvimento comunitário. Os clubes estão presentes em cerca de 180 países e promovem iniciativas que fortalecem a cidadania e a liderança da juventude.
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2: Em Brasília, 2 horas em ponto. Muito boa tarde para você que sintoniza a Rádio Senado. Eu sou Ricardo Nakaoka, em sua companhia, apresentando a programação musical de Josimar Fernandes. Abrindo a hora, você fica com Bebel Gilberto.

0: Ouvimos Martinália, Ijexá, antes Celso Fonseca, Samba é Tudo. E abrindo a hora, Bebel Gilberto, Aganjo.
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0: Horário de Brasília, 2 horas e 14 minutos.
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0: Fique agora com Luiz Melodia.

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0: Fechando o bloco, Astru Gilberto e George Michael, Desafinado. Antes, Sabrina Malheiros, Terra de Ninguém. E ainda Luiz Melodia, Congênito.
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0: Agora em Brasília, 2h26.
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0: Na sequência, Cartola.

0: passa.
1: Obrigado, Emicida. Ô, sorte!
2: Aí.
3: Ouvimos Emicida e Wilson das Neves, Ô Sorte. Antes, Beth Carvalho, Com a Vida que Pediste a Deus. E ainda Cartola, O Mundo é um Moinho.

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1: Horário de Brasília, 2h37.
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0: Ouvimos Jota Quest, Amor Não Se Resume em Palavras. Antes, Cássia Eller, O Segundo Sol. E abrindo o bloco, Charlie Brown Jr., Céu Azul.
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2: Brasília, 2h50.
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0: 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Na sequência, Beto Guedes.

0: Fechamos a hora com Edu Lobo, Arrastão. Antes, Marina Machado, A Paraíba Não É Chicago. E ainda Beto Guedes, Maria Solidária.
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0: Agora em Brasília, 3 horas em ponto. Uma ótima tarde para você que sintoniza a Rádio Senado. Eu sou Ricardo Nakaoka, em sua companhia, apresentando a programação musical de Josimar Fernandes. Abrindo a hora, você fica com Djavan.

0: Ouvimos Tom Jobim e Ana Lontra Jobim, Sabiá, antes de Zé Posse, A Paz, e abrindo a hora, Djavan, Dou ou Não Dou.
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0: Em Brasília, 3 horas e 13 minutos.
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2: Na sequência, Zé Renato e Ricardo Silveira.

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1: Fechando o bloco, Jardes Macalé, Aurora Analfabeta. Antes, Joyce Moreno e João Donato, Feminina. E ainda Zé Renato e Ricardo Silveira, Nicanor. Em Brasília, 13h25.
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1: Fique agora com o Badia Sá.

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0: Ouvimos Valéria Satamini, Os Olhos da Menina. Antes, Xangai e Geraldo Azevedo, Ai Que Saudade de Você. E abrindo o bloco, Badia Sá, From United States of Piauí.
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5: Agora vamos te contar um pouco sobre um dos ritmos mais emblemáticos criados no Brasil, a bossa nova.
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5: Surgida da fusão do nosso samba com o jazz estadunidense, a bossa nova é um gênero musical com harmonias sofisticadas, um canto suave e acompanhamento marcado pela batida sincopada do violão.
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5: Ela surgiu no final dos anos 1950 na zona sul do Rio de Janeiro e a cidade foi uma das grandes inspirações para as letras dos bossanovistas. O principal local de encontro dos músicos foi o apartamento em Copacabana da cantora Nara Leão, que ficou conhecida como a musa da bossa nova.
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5: Na casa de Nara se reuniam nomes como Billy Blanco, Carlos Lira, Roberto Menescal e Sérgio Ricardo. Mas os grandes expoentes do estilo são o maestro e pianista Tom Jobim, o poeta e letrista Vinícius de Moraes e o cantor e violonista João Gilberto, a famosa Tríade da Bossa Nova.
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5: É de autoria de Tom Jobim e de Vinícius de Moraes a música Chega de Saudade, considerada o marco inicial da bossa nova, que primeiramente foi lançada em 1958 na voz impostada de Elisete Cardoso, mas no ano seguinte ganhou a versão definitiva com o canto falado e a batida inovadora do violão de João Gilberto.

0: A novidade causou impacto, conquistou o público brasileiro e também jazzistas famosos nos Estados Unidos, como Herbie Mann e Charlie Byrd. Logo, os bossanovistas estariam se apresentando na casa de shows mais prestigiada de Nova York, o Carnegie Hall. E João Gilberto e Tom Jobim seriam convidados para gravar com o renomado saxofonista Stan Getz.
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0: A partir dali, a bossa se internacionalizou, catapultada pela versão em inglês de Garota de Ipanema, na voz de Astrud Gilberto, que ganhou o Grammy de melhor gravação no ano de 1965. Hoje, a composição é uma das mais regravadas da história mundial.

0: Além de atestar a sofisticação da música brasileira no exterior, por aqui, a bossa nova serviu como trilha da modernização da era JK. Isso sem falar na influência que ela exerceu e ainda exerce em diversos movimentos musicais no Brasil e no mundo.
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0: Agora que te contamos um pouco sobre a bossa nova, vamos ouvir um sucesso do estilo, a música Insensatez, composta por Tom Jobim e Vinícius de Moraes, na interpretação de João Gilberto.

0: Acabamos de ouvir Insensatez, presente no terceiro disco de João Gilberto, de 1961.
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2: 3:43 pelo horário de Brasília.
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0: Epitácio Pessoa foi eleito presidente em 1919 sem nem sequer estar no Brasil. Não fez campanha, corpo a corpo com o eleitor, nem discurso. Ele permaneceu em Paris durante todo o período eleitoral, participando da Conferência de Paz após a Primeira Guerra. Tanto Epitácio quanto Rui Barbosa, seu adversário na corrida presidencial, eram senadores. No começo da República, os cidadãos iam às urnas, mas quem realmente decidia o presidente eram as elites políticas dos estados mais fortes. Elas recorriam a todo tipo de fraude eleitoral para dar vitória ao candidato oficial.
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2: Na sequência, Skank e Negra Lee.

0: Fechamos a hora com Dori Caymmi, Alegre Menina. Antes, Leila Pinheiro, Pela Ciclovia. Também ouvimos Vitor Clay, O Sol. E ainda Skank e Negra Li, Ainda Gosto Dela.
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0: Horário de Brasília, 13h59.
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0: Em Brasília, 4 horas em ponto. Uma ótima tarde para você que sintoniza a Rádio Senado. Eu sou Ricardo Nakaoka, em sua companhia, apresentando a programação musical de Josimar Fernandes. Abrindo a hora, você ouve Ney Lopes.

0: Ouvimos Tereza Cristina e Grupo Semente e Época de Ouro, Samba do Amor. Antes, Roberta Sá e MPB4, Cicatrizes. E abrindo a hora, Ney Lopes, Solução Urgente.
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1: Brasília, 4 horas e 14 minutos.
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1: Fique agora com João Penca e seus miquinhos amestrados.

0: Fechando o bloco, Rubel e Ana Vitória, Partilhar. Antes, Dulce Quintal, Caleidoscópio. E ainda, João Penca e seus miquinhos amestrados, Lágrimas de Crocodilo.
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0: Agora em Brasília, 4h26.
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0: Na sequência, Gilberto Gil.

0: Ouvimos Pedro Luiz e a Parede, Fazer o Quê? Antes, Margarete Menezes, O Que é que a Baiana Tem? E abrindo o bloco, Gilberto Gil, Parabólica Camará.
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1: Horário de Brasília, 4h40.
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1: Ele não teve qualquer culpa. Bom para ele, mas eu peço a palavra para lembrar que é mais prudente dizer que ele não teve nenhuma culpa ou que ele não teve culpa alguma. Como a língua é viva, algumas gramáticas já até aceitam aquela construção de não teve qualquer culpa. Mas muitas mantêm a indicação de que qualquer só deve ser usado em frase negativa quando significar comum ou sem importância. Por exemplo, isso não é para qualquer um, ou esse não é um esporte qualquer. Aí tudo certo. 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
2: Fique agora com Mariana Aidar.

0: Fechamos a hora com Moraes Moreira, Forró do ABC. Antes, Marinês e Zé Ramalho, Meu Cariri. Também ouvimos Fagner, Cartaz. E ainda Mariana Aidar, Onde Está Você?
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0: Em Brasília, 4h59.
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2: Agora em Brasília, pontualmente 5 horas. Uma ótima terça-feira para você que ouve a Rádio Senado. Eu sou o Thiago Medeiros e apresento a você, a partir de agora, a programação musical de Josimar Fernandes. Vamos ouvir Elza Soares e Pitty.

0: Acabamos de ouvir Jussara Marçal, Retalhos de Cetim, Marcelo D2, A Procura da Batida Perfeita, Elza Soares e Pitty, Na Pele.
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0: Agora em Brasília, 5:12.
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0: Fique agora com Leni Andrade e Romero Lubambo.

Bobo. 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

0: Encerramos o bloco com João Bosco, Dois Pra Lá, Dois Pra Cá, Carla Sabá e Carlos Lira, Lobo Bobo, Leni Andrade e Romero Lubambo, Só Danço Samba.
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0: Agora em Brasília são 5h22.
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0: Abrindo o bloco, Fafá de Belém.

0: Você ouviu Lully, Fala, Walter Franco, Feito Gente, Fafá de Belém, Alinhamento Energético.
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0: Em Brasília, 5h38. 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
0: Abrindo mais um bloco musical, Danilo Caymmi.

0: Encerrando mais um bloco musical, Guilherme Arantes, Coisas do Brasil, Gal Costa, Nuvem Negra, Danilo Caymmi, Flor de Lis.
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0: Agora em Brasília, 5h52.
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0: Na Rádio Senado você ouve Letrux.

0: Na Rádio Senado, ouvimos Cato, Adoração. Letrux vai render.
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1: Agora em Brasília, pontualmente 6 horas. Uma ótima terça-feira para você. Esta é a Rádio Senado e por aqui seguimos com programação musical de Josimar Fernandes. Vamos ouvir Fabiana Cosa.

0: Acabamos de ouvir Dorina, Bonifácio, Rodrigo Campos e Clima, O Jovem Poeta, Fabiana Cosa, Eternamente Sempre.
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0: Agora são 6h11 em Brasília.
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0: Fique agora com Nação Zumbi.

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0: Encerramos o bloco com Domênico Lancelotti, Vai a Serpente, Bur, Eu Menti Pra Você, Nação Zumbi e Refazenda.
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0: Em Brasília, 6h24.
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0: Abrindo o bloco, Pedro Maria.

0: 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Em Brasília, 6h36.
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0: Abrindo mais um bloco musical, Criolo e Mayra Andrade.

Você ouviu Paralamas do Sucesso, Tendo a Lua, Luciana Melo, Prazer e Luz, Pedro Mariano, Tá Tudo Bem.

0: Encerrando mais um bloco musical, Naná Vasconcelos, Afoxé do Nego Véio, Majur e Lué de Luna, Ogum Té, Criolo e Mayra Andrade, Ogum Ogum.
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0: Em Brasília, 6h49.
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0: Na Rádio Senado, ouvimos Paula Fernandes e Almir Sater, Jeito de Mato, Sai Guarabira, Sobradinho.
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2: Em Brasília, 19 horas. Está no ar a Voz do Brasil. As notícias do governo federal que movimentaram o país no dia de hoje.
3: Olá, boa noite.
2: Boa noite para você que nos acompanha em todo o país.
3: Terça-feira, 28 de julho de 2026.
2: Vamos aos destaques na Voz do Brasil.
3: Saúde e bets.
2: Campanha orienta sobre riscos das apostas online e atendimento em saúde mental no SUS.
3: Em entrevista, Marcelo Chimatti, do Ministério da Saúde, comenta sobre o impacto das bets e o apoio para quem quer parar de jogar.
4: Uma incidência muito maior de transtornos de humor, como transtornos depressivos, transtornos de ansiedade, entre pessoas que jogam e principalmente aquelas que desenvolvem algum tipo de jogo patológico, e se trata de fato de um fenômeno novo que ele tem que ter uma atenção no campo da saúde mental.
2: Tecnologia.

0: Dia na palma da mão, mais de 177 milhões de pessoas usam o GovBR.
1: Hoje vamos falar sobre os níveis da conta e como ter mais segurança e acesso a todos os serviços. Carlos Oliveira.
2: Aumentar o nível da conta GovBR amplia a segurança e a quantidade de serviços que podem ser acessados na plataforma.
0: Do campo ao laboratório, cientistas da Amazônia sequenciaram pela primeira vez o genoma do açaí.
1: A descoberta abre caminho para melhorar a produtividade, garantir mais resistência, além da geração de novos produtos. Gabriela Noronha.
3: O trabalho é resultado de uma parceria entre a Embrapa e pesquisadores da Universidade Federal do Pará.
0: Hoje, na apresentação da Voz do Brasil, eu, Luciana Vasconcelos e Luciano Seixas.
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0: O Brasil apresentou o pedido formal de consulta aos Estados Unidos no sistema de solução de controvérsias na Organização Mundial do Comércio, a OMC.
1: A iniciativa do Ministério das Relações Exteriores contesta o aumento das tarifas imposto pelo governo norte-americano sobre as exportações brasileiras.
0: O Brasil questiona a tarifa adicional de 25% aplicada a produtos brasileiros e a taxação de 12,5% a um grupo de 60 países.
1: O pedido considera que as medidas norte-americanas são injustificadas e incompatíveis com obrigações dos Estados Unidos.
0: E está amparado no Acordo Geral sobre Tarifas e Comércio do Entendimento Relativo às Normas e Procedimentos sobre Solução de Controvérsias da OMC.
1: A solicitação é a primeira etapa para tentar um acordo direto entre os países junto ao órgão internacional.
0: E Brasil e Coreia participaram hoje em São Paulo de um fórum empresarial.
1: Promovido pela APEX, a Agência Brasileira de Promoção das Exportações e Atração de Investimentos, o encontro ocorreu no contexto da visita oficial do presidente sul-coreano Lee Jae-myung ao Brasil esta semana.
0: No encontro foram discutidas oportunidades para aumentar a relação bilateral de comércio, principalmente em setores do agronegócio, mineração, defesa e tecnologia.
1: O presidente da APEX, Laudemir Miller, destacou que, embora a movimentação comercial entre os dois países tenha chegado a 11 bilhões de dólares em 2025, a participação do Brasil nas importações da Coreia do Sul ainda é pequena.
4: O Brasil participa com 1% do comércio da importação da Coreia. Nós temos interesse e estamos crescendo nosso mercado de frutas, café, especialmente a área de aeronáutica, defesa, mineração, minerais críticos, que é tão importante para nossos países, farmacêutico, biocombustíveis, que eu já comentei, química, a parte de tecnologia, e são esses empresários que estão aqui nesse encontro tão importante.
0: E o acordo de livre comércio entre o Mercosul e Singapura entra em vigor no próximo dia 1º de agosto.
1: O decreto que promulga o tratado foi publicado nesta terça-feira no Diário Oficial da União.
0: Para apoiar a implementação do acordo, o Ministério do Desenvolvimento, Indústria, Comércio e Serviços disponibilizou manuais com orientações para exportadores, importadores e operadores de comércio exterior.
1: Os documentos estão no portal Siscomex na internet.
0: O Ministério da Saúde lançou uma campanha de utilidade pública de prevenção aos danos das apostas online.
1: A iniciativa alerta a população sobre os riscos associados ao uso abusivo das bets e divulga serviços de saúde mental oferecidos pelo SUS para acolhimento e tratamento de apostadores afetados.
0: A campanha é veiculada na televisão, no rádio e nas redes sociais. Vamos ouvir?
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1: Para falar sobre as bets e o impacto na saúde de quem joga, conversamos com Marcelo Quimatti, diretor do Departamento de Saúde Mental, Álcool e Outras Drogas do Ministério da Saúde. Vamos ouvir.
0: A gente conversa agora com Marcelo Quimatti, diretor de saúde mental, álcool e outras drogas do Ministério da Saúde, para falar sobre saúde e apostas eletrônicas, as famosas bets. Muito obrigada, Marcelo, pela sua presença aqui na Voz do Brasil.
7: É um grande prazer e muito obrigado pelo convite. Marcelo,

0: Para começar, o fato de uma pessoa realizar apostas já é considerado um vício ou existem etapas? Quando é que passa a ser realmente um problema?
1: Não, o fato de jogar, ele não é propriamente um problema, e muito menos um problema de saúde mental. A questão é que não existe um limite em que a gente pode dizer esta forma de jogar, ela é absolutamente segura. E a pessoa, ela migra muito rápido de um jogo que ele acontece por lazer exclusivamente para um jogo que ele acontece de uma forma compulsiva e que traz vários problemas associados tanto à saúde mental quanto à saúde financeira.
2: Agora, uma pessoa viciada em bets, Marcelo, ela consegue reconhecer o próprio vício? E como você disse aí, existe uma forma segura de se apostar em bet?
1: Não existe uma forma segura. Existe todo um processo que dá a relação da pessoa com uma plataforma ou com um jogo, que ela se modifica muito rápido. Normalmente, quando uma pessoa ela começa a jogar, ela começa a fazer isso por lazer, ainda que existam pessoas que elas começam a jogar como uma forma de aumentar os ganhos mensais. Esta forma, essa segunda forma, ela é particularmente muito perigosa e é muito difícil que uma pessoa que ela entre numa plataforma de jogos com essa intenção, ela não desenvolva problemas. Quando uma pessoa começa a jogar, tanto mesmo que seja uma situação de lazer, ela num primeiro momento em que ela joga, ela começa a ganhar. Ela ganha porque existe um mecanismo dentro de uma plataforma que ela estipula a partir de um algoritmo que ela tem que ter pequenos ganhos para que ela se mantenha dentro daquela plataforma jogando. Porque do ponto de vista neurobiológico, um pequeno ganho que a pessoa tem dentro de uma plataforma tem um efeito cerebral muito parecido com um grande ganho. Então a pessoa, ela tem uma sensação de que ela está no controle, que ela está ganhando com aquilo, e quando ela coloca dentro de uma planilha ou vê depois de uma hora, duas horas de jogo, quanto que ela ganhou e perdeu, ela realmente perdeu. Então, e daí neste momento ela continua jogando de uma forma compulsiva, por um lado, porque aqueles ganhos elas trouxeram prazer para ela, mas por outro lado, porque ela começa a correr atrás de um prejuízo do que ela teve. Aí, quando esse processo está desencadeado, é muito perigoso e a pessoa ela tende a ter impactos muito importantes dentro tanto da saúde mental quanto da saúde financeira.
0: O senhor falou saúde financeira, né? E a saúde mental, quais são os impactos mais comuns que a gente vê dentro da para a pessoa, para a vida familiar, no trabalho, como é que acontece?
1: Então, do ponto de vista da saúde mental especificamente, do ponto de vista epidemiológico, existe uma associação que não é uma associação só que é feita em estudos no Brasil, mas na literatura internacional, que eles apontam que existe uma incidência muito maior de transtornos de humor, como transtornos depressivos, transtornos de ansiedade, entre pessoas que jogam e principalmente aquelas que desenvolvem algum tipo de jogo patológico. Nós temos também várias outras dependências a álcool e outras drogas que eles também estão associados ao jogo compulsivo. E existe, por exemplo, uma taxa de suicídio que ela é 5 vezes maior do que a população em geral entre pessoas que desenvolvem problemas com jogos e apostas.
2: Agora, qual deve ser o primeiro passo para a pessoa que reconhece esse vício em bets? E existe essa ajuda no Sistema Único de Saúde?
1: Sim, Como você havia perguntado, existe uma dificuldade de identificação de quando isso se torna um problema. Dentro, em saúde mental, a gente tem dois parâmetros que eles são bastante importantes para definir algum tipo de dependência, que é o primeiro, quando uma pessoa ela deixa de fazer outras coisas ou quando aquilo tem um impacto no cotidiano dela. Aquilo tem um impacto no cotidiano da pessoa, normalmente é difícil de mensurar, principalmente quando alguma coisa ela não é criminalizada. Então ela tende a naturalizar aquela prática que ela desenvolve. Dentro de saúde mental, é muito importante que a pessoa ela ouça as pessoas que estão ao redor, que elas normalmente têm uma sensibilidade muito maior e muito mais apurada para identificar diferenças e mudanças no padrão do cotidiano. Então, se, por exemplo, a pessoa é casada e o cônjuge fala assim, olha, você está está jogando demais, você está com um problema. Escute essa pessoa, porque muito provavelmente você está com um problema assim. E aí, o Sistema Único de Saúde, ele está passando por um processo de qualificação em relação a cuidado de pessoas com problemas com jogos e apostas, e é uma qualificação necessária, porque esse é um fenômeno novo e que, do ponto de vista epidemiológico, cresceu muito rápido ao longo dos últimos anos.

0: E existe um desenvolvimento de uma plataforma de acesso a cuidado com acesso digital, através do meu SUS digital, para pessoas que têm problemas com jogos e apostas, e que funciona. Foi muito importante a gente desenvolver esse tipo de estratégia, na medida em que as pessoas têm problemas com jogos e apostas, muito frequentemente elas estão no cotidiano, dentro do cotidiano delas, num ambiente digital, e que tem muito mais sentido para elas acessar o cuidado através de uma plataforma digital.
1: E nessa plataforma digital que existe, é possível ver se você tem problema, se você não tem. Se alguém falou, olha, eu acho que você está com problema. Aí você pode nessa plataforma, dentro do meu SUS digital, para poder ver, identificar, né?
0: Sim, existe uma testagem que ela tem uma sensibilidade e uma especificidade acima de 90%. A partir dessa testagem, a pessoa ela é encaminhada para uma outra plataforma, em qual ela vai receber atendimento, e aí ela vai ter um processo de acolhimento, de avaliação, e a partir daí é desenvolvendo um plano terapêutico para ela.
2: Agora, existe uma plataforma de autoexclusão para as pessoas que não querem mais jogar. Como é que funciona essa plataforma e para quem ela é direcionada?
0: Não, ela é fundamental. É fundamental porque, como se trata de um problema e que, uma vez instalado, a pessoa ela continua utilizando plataformas de uma forma compulsiva, a plataforma de autoexclusão é uma estratégia na qual ela para de receber propaganda, ela para de. Não tem acesso às plataformas de jogos através de um acesso que dá pelo GovBR, e que ela se cadastra dentro dessa plataforma de autoexclusão. Dentro dessa plataforma de autoexclusão, existe já orientações em relação a como ela procura cuidado na área de saúde mental. E nós temos identificado que mais de 30% das pessoas que se autoexcluem identificam que já apresentam algum tipo de problemas de saúde mental relacionado aos jogos e apostas.
1: Quando você se auto-exclui, o que que acontece?
0: Você não consegue acessar plataformas de jogos, e você não recebe propagandas relacionadas a jogos e apostas a essas plataformas.
1: E só eu posso fazer? Um parente, alguém que vê que eu tenho problemas, pode fazer isso pela pessoa?
0: Sim, o acesso é através do CPF e através do SouGov.
1: Ah, então se eu ver que um familiar precisa disso, eu posso ir lá colocar o CPF dele e auto-excluí-lo dessas plataformas?
0: Sim, mas de qualquer forma, a intervenção da família é muito importante que ela se dê de uma forma pactuada junto com o usuário, porque é muito importante que a família seja próxima no sentido de apoiar qualquer tipo de intervenção na área de saúde. E a plataforma de autoexclusão é bastante importante, mas quando ela está associada a um problema relacionado à saúde mental, é muito importante que a isso se some uma procura de cuidado.
2: E uma vez feita essa autoexclusão, não tem como sair.
0: Existem algumas modalidades em que a pessoa é excluída por 1 mês, 2 meses, 6 meses ou por um tempo indeterminado. Então isso vai variar de acordo com a modalidade que a pessoa escolhe ela ser autoexcluída.
1: Então, só para destacar que esse vício é um problema assim de saúde mental, para as pessoas estarem de olho, a família sabe, olha, não é uma brincadeira, é um vício, é um problema de saúde pública.
0: Não, e é um problema de saúde pública bastante importante. Ao longo desses últimos anos, a gente teve um aumento de procura na área da rede de atenção psicossocial de quase 150%, um aumento ao longo desses últimos anos, e com alguns meses, né, do desenvolvimento de ações de acesso digital ao cuidado, a gente teve uma procura gigantesca ao longo dos últimos meses. Então, de fato, é um problema de saúde pública, é um problema que ele teve um crescimento bastante importante durante os últimos anos. Ele se acentua muito durante o período da pandemia, e se trata de fato de um fenômeno novo que ele tem que ter uma atenção no campo da saúde mental.
2: Tá certo, então. Nós conversamos com o Marcelo Kimati, que é diretor de saúde mental, álcool e outras drogas do Ministério da Saúde. Marcelo, muito obrigado pela presença aqui na Voz do Brasil.
0: Muito obrigado, o convite, foi um prazer estar aqui.
1: Você que é usuário do gov.br, sabia que já pode aumentar os níveis da sua conta para ter mais segurança e acesso a serviços?
3: A conta gov.br possui os níveis bronze, prata e ouro. Cada um deles determina os tipos de serviços disponíveis e o grau de proteção.
1: E com alguns passos, você pode avançar para o nível ouro, o mais completo e seguro. Saiba como fazer na reportagem de Carlos Oliveira.

0: Aumentar o nível da conta GovBR amplia a segurança e a quantidade de serviços que podem ser acessados na plataforma. O nível mais completo é o ouro, o segundo é o prata e o bronze é o mais básico. Se sua conta GovBR for bronze ou prata, você pode subir para o nível ouro. Isso leva alguns minutos e deixa sua conta bem mais protegida contra fraudes e golpes. O diretor do Departamento de Identidade Digital da Secretaria de Governo Digital do Ministério da Gestão, Hudson Mesquita, detalha um dos caminhos para aumentar o nível de sua conta GovBR.
1: Uma das opções para fazer isso é pelo aplicativo GovBR. Para baixar, é só ir na sua loja de aplicativos, por exemplo, a Play Store ou App Store, fazer o download e instalar o aplicativo. Na verdade, com o app GovBR, a navegação na plataforma GovBR como um todo fica muito mais fácil.
0: Aí, logo na parte de cima do aplicativo GovBR, tem o botão Ver Nível. Quando você clicar nesse botão, vai aparecer o nível de sua conta e a opção Aumentar Nível da Conta. Se o seu nível não for ouro, você clica e vai seguindo o passo a passo. Uma das tarefas é o reconhecimento facial. Ao final do processo, você passa a ter a conta ouro. Um jeito ainda mais fácil é usar a carteira de identidade nacional, a SIM. Se você já tirou a sua, quando abrir o aplicativo GovBR para aumentar o nível, selecione a opção de fazer isso por meio da SIM. Você usa o aplicativo GovBR para ler o código QR que fica na sua carteira de identidade nacional. Depois, é só seguir o passo a passo até concluir tudo. Com o nível ouro, é possível habilitar a autenticação da sua conta GovBR em duas etapas. Isso deixa a sua conta ainda mais protegida. E para assinar os seus documentos no GovBR, só é possível se você tiver o nível prata ou ouro. Para saber mais sobre os níveis da conta GovBR, acesse o site gov.br/conta. Reportagem Carlos Oliveira.
2: O início do inverno, marcado por tempo seco na maior parte do país, contribuiu para o desenvolvimento da safra no Brasil.
3: Por outro lado, o excesso de chuvas que atinge o Rio Grande do Sul pode trazer prejuízos para as plantações. A análise é da Conab.
4: O clima favoreceu o desenvolvimento das lavouras e o avanço da colheita na maior parte do país em julho. Mas o excesso de chuvas no sul e a falta de umidade em algumas áreas do Nordeste e do Centro-Oeste mostram que os efeitos sobre as plantações variam conforme a região e a cultura. É o que mostra o boletim divulgado pela Companhia Nacional de Abastecimento. A diretora de Política Agrícola e Informações da Conab, Nayara Andreoli Bittencourt, destaca os principais pontos do levantamento.
5: Entre 1º e 21 de julho, os maiores volumes de chuva ficaram concentrados em parte das regiões norte e sul e também no leste e no nordeste. Na maior parte do país predominou o tempo seco. Isso foi favorável porque ajudou a maturação e a colheita do algodão e também do milho na segunda safra.
4: A diretora da Conab, Nayara Bittencourt, também explica que no sul a umidade ajudou as lavouras de inverno, mas as chuvas mais intensas trouxeram pontos de atenção no Rio Grande do Sul. Já no Nordeste, a falta de água no solo afetou áreas de feijão e de milho, cultivado na terceira safra.
5: No Rio Grande do Sul, as chuvas intensas do final do período podem ter causado danos localizados por enxurrada, alagamento e também lixiviação de nutrientes. A lixiviação é quando o excesso de água leva embora o nutriente do solo e reduz a fertilidade.
4: Já o algodão e o milho foram beneficiados pela falta de chuvas nas regiões Centro-Oeste e Sudeste, diferente do que ocorreu no Mato Grosso do Sul. O tempo firme prejudicou o desenvolvimento das lavouras de trigo. Para acompanhar essas mudanças, a Conab também analisa índices de vegetação obtidos por imagens de satélite. Eles ajudam a identificar o vigor das plantas e comparar o desenvolvimento das lavouras ao longo do tempo. Reportagem Pablo Mundim.
2: Pela primeira vez, pesquisadores da Amazônia sequenciaram o genoma do açaí, um dos frutos mais representativos da economia da região norte.
3: Essa técnica fornece um mapa genético do fruto, permitindo identificar os genes responsáveis por características como produtividade e resistência a doenças.
2: Isso contribui para o desenvolvimento de espécies mais adaptáveis, produtivas e resistentes.
3: Além de abrir novas oportunidades para a indústria e a pesquisa científica.
6: Todos os dias, em uma fábrica na Flórida, toneladas de polpa do açaí amazônico são transformadas em alimentos energéticos prontos para o consumo. A produção é resultado de um trabalho que começou há mais de 10 anos, quando Débora Saraiva e o marido resolveram levar o sabor original do Brasil para o mercado norte-americano. Segundo a empresária, o açaí é reconhecido lá fora como um superalimento.
7: Existe uma infinidade de possibilidades no uso do açaí, não só no mercado.

0: alimentícia, mas também na parte cosmética. Então, cada vez mais eu percebo que as pessoas têm conhecimento do fruto. Sabem que é um fruto poderoso, um fruto rico em nutrientes.
1: O fruto da Amazônia ultrapassou as fronteiras geográficas e também da ciência. Pesquisadores sequenciaram pela primeira vez o genoma do açaí. O trabalho é resultado de uma parceria entre a Embrapa e pesquisadores da Universidade Federal do Pará. O professor Rafael Baraúna, do Instituto de Ciências Biológicas da UFPA, explica quais as contribuições que esse estudo vai trazer.
2: A gente passa a conhecer todo o funcionamento fisiológico daquela planta e aí entra, por exemplo, o melhoramento genético. Cada variante daquela do açaí podem ter características específicas, como, por exemplo, melhor produtividade, maior polpa do fruto, maior resistência à seca, maior resistência à praga, maior altura e, enfim, diversas outras possibilidades.
1: A coautora do estudo e pesquisadora da Embrapa Amazônia Oriental, Elisa Moura, avalia que o conhecimento do genoma é um importante ponto de partida para identificar os genes relacionados a características desejáveis da planta.
3: Tem várias aplicações agora que a gente vai poder utilizar com o genoma e poder avançar em pesquisas variadas. Eu vou poder, ainda na fase de muda, identificar plantas que produzem frutos menores, que produzem mais rápido.
1: O estudo reuniu uma equipe de 14 cientistas brasileiros e contou com financiamento da Fundação Amazônia de Amparo e Estudos e Pesquisas e do Conselho Nacional de Desenvolvimento Científico e Tecnológico. Reportagem Gabriela Noronha.
4: Instalação de sistemas de bombeamento, compra de ração, de motor para embarcação, gelo, combustível.
5: São muitos os gastos e investimentos necessários para viver da pesca no país.
4: Uma ferramenta de cálculo pode ajudar esses profissionais a encontrar crédito para negócio.
6: Por meio do preenchimento de algumas informações básicas, pescadores e aquicultores podem fazer simulações para encontrar linhas de crédito compatíveis com seu perfil. É para isso que foi criada a ferramenta de cálculo do crédito do Programa Nacional de Fortalecimento da Agricultura Familiar, PRONAF Azul. Significa mais renda para quem tira o sustento das águas e mais alimento de qualidade para os brasileiros, como destacou Clécius Nerbi, coordenador-geral de Infraestrutura e Fomento do Ministério da Pesca e Aquicultura.
7: Uma iniciativa que conecta pescadores artesanais e aquicultores familiares ao crédito rural.
6: Além de atender aos produtores, a ferramenta também pode ser utilizada por técnicos de assistência técnica, extensão rural e pesqueira, cooperativas, colônias de pescadores, associações e outras organizações que prestam orientação sobre o acesso ao crédito rural. São três linhas disponíveis, voltadas para diferentes objetivos e faixas de renda, como exemplificou Clécius Nerbi, do Ministério da Pesca e Aquicultura.
7: Ele funciona como uma ponte inteligente, direcionando o pescador ou aquicultor para a linha de crédito que melhor se encaixe na sua necessidade.
6: Vale lembrar que a simulação tem caráter informativo e não substitui a análise realizada pelas instituições financeiras, nem representa aprovação ou garantia de contratação do crédito. O endereço para acessar a ferramenta é simuladorpronaf.mda.gov.br. Reportagem Natália Cosli.
5: E essas foram as notícias do governo federal.
4: Uma realização da Secretaria de Comunicação Social da Presidência da República.
5: Com produção da empresa Brasil de Comunicação.
4: Fique agora com as notícias do Poder Judiciário e do Congresso Nacional. Boa noite.
5: Boa noite para você e até amanhã.
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10: STF autoriza a plataforma Buser a operar fretamento de ônibus por aplicativo no Paraná. STJ nega seguimento a recurso que pretendia levar discussão sobre caso do ex-jogador Robinho ao Supremo. Empresa de call center é condenada por não impedir atos obscenos no ambiente de trabalho. Boa noite, eu sou Marcela Luiza. O Supremo Tribunal Federal liberou os serviços da Buser no Paraná. A decisão liminar do ministro Nunes Marques derruba a proibição imposta pela Justiça Federal no sul do país, até que o Supremo julgue o recurso do caso. Carolina Chaves.
11: No STF, a

User alegou que é apenas uma plataforma digital que conecta passageiros a empresas autorizadas e que a proibição fere o entendimento do Supremo sobre o uso de tecnologia no mercado. Para o relator, proibir a atuação da plataforma prejudicaria usuários e empresas parceiras, a liminar

0: Ex-jogador Robinho. O objetivo era levar ao Supremo Tribunal Federal a discussão sobre a decisão que reconheceu a validade no Brasil da sentença italiana que condenou o atleta por estupro coletivo. Fátima Uchoa.
1: Segundo o ministro Salomão, os argumentos da defesa tratam da interpretação de leis federais e não da violação direta à Constituição, o que impede a análise do recurso pelo STF. Dessa decisão ainda cabe agravo interno que, se apresentado, será analisado pela Corte Especial do STJ. Se o colegiado mantiver o entendimento do vice-presidente, o recurso extraordinário não será remetido ao STF. Robinho está preso desde março de 2024, quando a Corte Especial, por maioria, homologou a sentença da Justiça italiana que o condenou a 9 anos de prisão por estupro coletivo cometido naquele país em 2013 e aceitou a transferência da execução da pena ao Brasil com o cumprimento imediato.
0: Empresa de call center é condenada por não impedir atos obscenos no ambiente de trabalho. A vítima já havia formalizado 14 denúncias. Marla Lacerda.
2: A atendente de call center deve receber indenização de R$5.000 por assédio sexual. O TST manteve a decisão que havia condenado a empresa por entender que ficou comprovada a omissão diante das situações vividas pela trabalhadora. O relator do caso na terceira turma, o ministro Maurício Godinho Delgado, observou que apenas um episódio já é suficiente para caracterizar o assédio, quando ele gera constrangimento ou abalo psicológico à vítima.
0: De 3 a 9 de agosto, o TSE promove a Semana Nacional do Sistema Eletrônico de Votação. Votação. Juliana Cariri.
3: A semana vai ter eixos temáticos para aproximar a justiça eleitoral de cidadãs e cidadãos. O primeiro tema é o sistema eletrônico por dentro, com a abertura da urna eletrônica em uma escola de Brasília. 2 dias vão ser dedicados ao combate à desinformação, com o eixo Viralizou, fatos e boatos sobre a urna. Há ainda os eixos, avanço no sistema eletrônico de votação, caminho do voto e como votar. Cada tema vai ter uma ação específica, como uma exposição no Senado Federal e visitas de estudantes ao Museu do Voto, na sede do TSE.
0: Justiça Federal recebe denúncia do MPF contra 4 acusados de garimpo ilegal em Parque Nacional no Amazonas. Vanessa Pereira.
4: Segundo a denúncia, a extração clandestina de cassiterita destruiu ao menos 39 hectares de floresta e atingiu 4.800 quilômetros de cursos d'água no Parque Nacional Mapinguari, em Lábrea, no Amazonas. A cassiterita é a principal fonte de estanho, metal usado na fabricação de latas de comida, telas de celular, peças de carro e ligas metálicas. Os réus vão responder pelos crimes de usurpação de bem da União, extração ilegal de recursos minerais e dano direto à unidade de conservação.
0: 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Uma boa noite e até amanhã.
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6: Está no ar o Jornal do Senado.
7: Eu sou Paula Groba.
8: E eu sou Ricardo Nakaoka.
7: E estes são os destaques de hoje do Jornal do Senado, que começa agora.
8: Fim da taxa das blusinhas divide parlamentares e depende de votação do Congresso.
7: Participação das mulheres na política mobiliza iniciativas no Senado.
8: Governo veta a inclusão de zootecnistas na lei do piso salarial.
7: Boa noite.
8: Boa noite.
7: A decisão do governo de acabar com a chamada taxa das blusinhas ainda precisa do aval do Congresso. A medida provisória que elimina o imposto de importação sobre compras internacionais de até 50 dólares deve ser votada até o dia 22 de setembro para continuar em vigor.
8: O texto, que ainda divide opiniões no Congresso, está entre as 32 medidas provisórias que aguardam a análise dos parlamentares. Os detalhes com a repórter Marcela Diniz.
9: Entre os parlamentares, a medida provisória que permite zerar o imposto de importação importação para compras internacionais de até 50 dólares divide opiniões, com o argumento de que a MP cria concorrência desleal.

0: Leal com a produção nacional, o senador Isalci Lucas, do PL do Distrito Federal, apresentou emenda para restabelecer a isonomia tributária. Para o líder da oposição no Congresso, o fim da taxa das blusinhas prejudica a geração de emprego e renda no Brasil.
1: É como se o Brasil estivesse financiando a produção e a geração de emprego em outros países, enquanto a nossa indústria, o nosso varejo, perde espaço.
0: O senador Fernando Dueire, do PSD de Pernambuco, também defende a manutenção da taxa das blusinhas. Ele apresentou emendas com esse objetivo e para definir prazo mínimo de 90 dias para entrada em vigor de mudanças nas alíquotas do imposto de importação em remessas internacionais. O objetivo, segundo ele, é dar tempo de adaptação aos setores da economia impactados por essas alterações.
2: Promove previsibilidade, segurança jurídica e estabilidade regulatória. Empresas, produtores, comerciantes, plataformas digitais e consumidores precisam de regras claras e tempo razoável para adaptação.
0: A chamada taxa das blusinhas foi criada pelo governo Lula e aprovada pelo Congresso em 2024. Na época, a tributação de 20% nas compras em sites internacionais foi defendida tanto para dar um up na arrecadação quanto para proteger o varejo nacional. O senador Jax Wagner, do PT da Bahia, que defende a medida provisória, diz que o governo reavaliou o cenário.
3: No caso das blusinhas, desde a criação dela, proposta na época pelo Ministério da Fazenda, houve uma controvérsia muito grande dentro do próprio governo. E aí se limitou até esses $50. Na minha opinião, pela avaliação que o governo fez, a arrecadação não foi tão significativa quanto se imaginava e prejuízo, principalmente para as famílias mais humildes do ponto de vista financeiro, ou seja, que não tem tanto poder aquisitivo, foi muito grande.
0: Além do fim da taxa das blusinhas, o Congresso tem em pauta outras 31 medidas provisórias, como a do novo Desenrola Brasil, programa de renegociação de dívidas populares, as que reforçam as ações de proteção aos setores da economia brasileira prejudicados pelo tarifaço imposto pelos Estados Unidos e as MPs editadas pelo governo para regular o mercado de combustíveis afetado por conflitos no Oriente Médio.
4: E o Brasil pode ganhar uma política nacional para fortalecer a indústria de motores.
5: A proposta, que está pronta para a votação final no Senado, prevê incentivos à fabricação no país, à inovação tecnológica, à qualificação de mão de obra e à instalação de fábricas em regiões menos industrializadas. Mais informações com o repórter Márcio Maturana.
6: Com o fim do recesso parlamentar, a Comissão de Infraestrutura pode votar a criação da Política Nacional de Incentivo à Fabricação de Motores. A análise do projeto foi iniciada antes do recesso, mas a energia elétrica caiu no momento em que o resultado ia ser revelado no painel eletrônico. O objetivo da proposta é estimular a inovação tecnológica, qualificar trabalhadores e incentivar a instalação de fábricas em regiões menos industrializadas. O texto foi elogiado pelo relator Laércio Oliveira, do PP de Sergipe.
7: O projeto acerta ao incentivar investimentos em pesquisa, desenvolvimento, inovação voltados a motores mais sustentáveis, especialmente aqueles compatíveis com biocombustíveis, hidrogênio e outras alternativas energéticas nas quais o Brasil possui vantagens comparativas relevantes.
6: Se for aprovado pela Comissão de Infraestrutura, o projeto segue direto para a Câmara dos Deputados.
4: O projeto que estendia o piso salarial aos zootecnistas foi vetado integralmente pela Presidência da República.
5: O governo alega que a proposta descumpre as regras da responsabilidade fiscal. Agora o veto será analisado pelo Congresso Nacional. Repórter Douglas Castilho.
8: O Poder Executivo justificou a decisão apontando que o texto criaria novas despesas obrigatórias para órgãos públicos federais, estaduais e municipais que empregam esses profissionais, sem apresentar os estudos de impacto financeiro exigidos por lei. Além disso, a Constituição Federal prevê que a criação de despesas obrigatórias não pode ser realizada sem a indicação da origem dos recursos para pagar os novos gastos. O autor do projeto, o senador Zequinha Marinho, do Podemos do Pará, falou da importância da iniciativa no momento de sua aprovação pela Comissão de Assuntos Sociais.
9: O zootecnista é responsável pela questão do manejo animal, pela questão da nutrição animal, pela questão ambiental. Então é um profissional extremamente extremamente importante para um país como o Brasil, que tem um rebanho aí de mais ou menos de 234 milhões de cabeças de gado, sem falar em outras espécies que também não são pequenas.
8: Agora, o Congresso Nacional deverá avaliar a decisão do Executivo em sessão conjunta.

0: da Câmara dos Deputados e do Senado. Para um veto do presidente da República ser derrubado, é preciso o voto de, no mínimo, 257 deputados federais e 41 senadores.
1: Faltam pouco mais de 2 meses para as eleições e as mulheres continuam sendo a maioria do eleitorado brasileiro. Segundo o Tribunal Superior Eleitoral, elas representam 52,8% das pessoas aptas a votar nas eleições de outubro.
2: Mas embora sejam maioria nas urnas, as mulheres ainda ocupam poucos espaços nos cargos eletivos. Para mudar esse cenário, o Senado tem debatido e apresentado iniciativas para ampliar a participação feminina na política. Ouça mais na reportagem de Yasmin Rodrigues.
3: De acordo com o TSE, mais de 83 milhões de eleitoras estão aptas a irem às urnas em outubro deste ano, número que representa 52,8% do total de votantes. Apesar dessa predominância, elas ainda ocupam uma parcela reduzida dos cargos eletivos no país. No Senado, por exemplo, das 81 cadeiras, apenas 15 são ocupadas por mulheres. Para mudar essa realidade, nos últimos anos, o Senado tem discutido e aprovado medidas voltadas ao fortalecimento da participação política feminina e ao enfrentamento da violência política de gênero. Apesar das discussões, a senadora Leila Barros, do PDT do Distrito Federal, destaca que a presença das mulheres nos espaços de decisão ainda precisa avançar.
4: Você começa a entender que muitas vezes esse espaço muitas vezes é negado pelo próprio corporativismo do ambiente. Então, assim, nós sabemos que esses desafios, eles não serão superados numa legislatura ou em 2 ou 3 legislaturas. É um trabalho diário.
3: Na avaliação da senadora Zenaide Maia, do PSD do Rio Grande do Norte, ampliar a participação feminina nos mandatos eletivos é um passo importante.
5: Por isso que precisamos de mais mulheres para poder estarmos presentes em todas essas comissões. Porque eu digo sempre para as mulheres, por que vir para a política? Porque se faz necessário. Porque é nesse Congresso Nacional que é quem decide o seu salário. Aqui decide com quantas horas homens e mulheres desse país vão trabalhar.
3: No Senado, o tema tem recebido atenção por meio da atuação da Procuradoria Especial da Mulher, de sessões temáticas e da análise de propostas voltadas ao aumento da representação feminina. Entre as iniciativas debatidas estão medidas para ampliar a participação das mulheres nos espaços de liderança do parlamento, fortalecer o financiamento de campanhas e combater a violência política de gênero, considerado um dos principais obstáculos para a permanência das mulheres na vida pública.
1: E a tecnologia também tem ajudado os eleitores. O e-Título, aplicativo gratuito da Justiça Eleitoral, permite consultar o local de votação, emitir certidões, justificar a ausência às urnas e, para quem tem biometria cadastrada, substitui o documento de identificação no momento do voto.
2: Além do e-Título, são aceitos para votar nas eleições gerais de 2026 documentos com foto, como carteira de identidade ou identidade social, carteira nacional de habilitação, passaporte, carteira de trabalho, certificado de reservista e carteira de categoria profissional reconhecida por lei. Com edição de Paula Groba e trabalhos técnicos de Eliseu Caires, o Jornal do Senado fica por aqui. Acompanhe agora as notícias da Câmara dos Deputados. Boa noite.
1: Boa noite e até amanhã.
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7: Comissão aprova mudanças na Política Nacional de Mobilidade Urbana.
8: Proposta em discussão amplia autonomia de paciente em fase terminal.
7: Avança projeto que protege idoso contra crimes de natureza financeira.
9: Boa noite. Comissão aprova medidas para a proteção de idosos contra fraudes financeiras. A repórter Maria Neves explica quais são as novas medidas.
10: A Comissão de Defesa dos Direitos da Pessoa Idosa da Câmara dos Deputados aprovou proposta com medidas para combater a violência financeira contra idosos. O projeto determina expressamente que o Fundo da Pessoa Idosa deverá financiar ações, campanhas e outras iniciativas voltadas à prevenção prevenção, combate, responsabilização e reparação de danos decorrentes de práticas lesivas ao patrimônio de maiores de 60 anos. Atualmente, a lei que criou o fundo diz apenas que o Conselho Nacional dos Direitos da Pessoa Idosa deve dar prioridade a projetos

0: projetos que, entre outras medidas, promovam a educação financeira de pessoas idosas. O texto aprovado também prevê penas para quem cometer crimes financeiros contra idosos. Pela proposta, o infrator ficará sujeito à reclusão de 4 a 8 anos e multa. Se quem cometeu a fraude tiver com o idoso relação contratual, familiar ou profissional que envolva confiança, a punição será maior. Sobe para a reclusão de 5 a 10 anos mais multa. Na opinião da relatora, a deputada Flávia Moraes, do PDT de Goiás, prever punição severa é mais uma forma de proteger o idoso que muitas vezes é vítima da própria família.
1: Quando você fala do endividamento geral da população, a gente sabe que essa ocorrência ela vai estourar muitas vezes ali, é na aposentadoria do idoso da família, é ali que vai muitas vezes ser buscado ali o pagamento dessas dívidas da família, né? Então é preciso preservar isso, trazer aí uma proteção do Estado para que esse nosso idoso possa garantir a sua alimentação, a sua dignidade, seus medicamentos, para que ele não possa aí passar privações.
0: Ao apresentar o projeto original, o deputado Marcos Tavares, do PDT do Rio de Janeiro, ressaltou que a violência patrimonial e financeira está entre as três formas mais comuns de agressões contra idosos. O Serviço Nacional de Denúncias de Violações de Direitos Humanos, o Disque 100, registrou em 2024 mais de 72 mil fraudes financeiras contra pessoas acima de 60 anos. Pela proposta aprovada, todas as instituições financeiras ficam proibidas de conceder empréstimos a idosos somente por meio virtual. Maiores de 60 anos só poderão contrair financiamento com assinatura de contrato em papel. A deputada Flávia Moraes explica que o Estatuto da Pessoa Idosa prevê que pessoa acima de 60 anos pode comprometer no máximo 30% da renda com dívidas. No entanto, segundo ressalta, as instituições financeiras não respeitam esse limite com a concessão de empréstimos e mais empréstimos que deixam o idoso sem recursos sequer para subsistência. O texto determina também que o Fundo Nacional da Pessoa Idosa deve financiar o desenvolvimento de tecnologias assistidas voltadas a pessoas idosas. Na opinião de Flávia Moraes, essa medida é importante porque hoje as plataformas podem identificar as fraudes e alertar as pessoas idosas, que, com conhecimento adequado das tecnologias, são capazes de se defender dos golpes. O projeto será votado pelo plenário, mas antes precisa passar pela análise das comissões de Finanças e Tributação e de Constituição e Justiça. Da Rádio Câmara de Brasília, Maria Neves.
2: Segurança Pública.
3: Baleia Rossi, do MDB de São Paulo, apresentou o projeto que aumenta as penas para crimes contra a paz pública, como incitação ao crime, apologia ao crime e associação criminosa quando forem cometidos pela internet.
4: A proposta também prevê punições mais severas quando os crimes tiverem como alvo mulheres. De acordo com o deputado, o objetivo é adequar a legislação ao ambiente digital e reforçar o combate à violência de gênero.
2: Relações Exteriores.
3: A Comissão de Educação da Câmara aprovou a criação do Dia Nacional da Retratação aos Imigrantes Japoneses, devido à perseguição e discriminação ocorrida no Brasil durante e após a Segunda Guerra Mundial. O repórter Luiz Cláudio Canuto explica o contexto da proposta.
5: A Comissão de Educação da Câmara aprovou o projeto que institui o Dia Nacional da Retratação aos Imigrantes Japoneses. Os deputados seguiram a recomendação do relator, deputado Ismael, do PL de Santa Catarina, e aprovou o projeto do deputado Luiz Nishimori, do PSD do Paraná. O Dia da Retratação deve ser celebrado anualmente em 25 de julho. A proposta também inclui a data no calendário escolar brasileiro para que haja atividades educativas com reflexão sobre a xenofobia e a valorização da cultura japonesa. Segundo Nishimori, além do reconhecimento histórico, a proposta representa um passo relevante na promoção de uma educação que valorize a diversidade cultural.
6: Além disso, fortalece a educação.

0: educação ao incluir o tema no calendário escolar, incentivando a reflexão, a memória histórica e a formação de cidadãos mais conscientes e respeitosos com a diversidade. Durante e após a Segunda Guerra Mundial, houve forte perseguição, discriminação e violação dos direitos. A criação da data tem justamente o objetivo de combater preconceitos e estereótipos ainda existentes, reforçando a importância da conscientização.
1: A imigração japonesa no Brasil teve início em 1908, quando famílias chegaram ao país em busca de prosperidade nas lavouras de café em São Paulo e no Paraná. Atualmente, cerca de 2 milhões e meio de japoneses e descendentes vivem no Brasil e compõem a maior população de origem japonesa fora do Japão. O projeto que cria o Dia Nacional da Retratação aos Imigrantes Japoneses está na Comissão de Direitos Humanos e precisa passar também pela Comissão de Constituição e Justiça antes de seguir para o Senado Federal. Da Rádio Câmara de Brasília, Luiz Cláudio Canuto.
2: Esporte. Rodrigo Gambale, do Podemos de São Paulo, apresentou o projeto que cria o programa Atleta Nota 10 para ampliar o acesso de estudantes atletas da rede pública ao ensino superior privado. A proposta prevê bolsas de estudo em instituições que aderirem à iniciativa.
3: O texto de Rodrigo Gambale exige bom desempenho acadêmico, frequência escolar e participação em competições para a concessão e manutenção do benefício. A proposta também cria um selo de reconhecimento para as universidades que incentivarem o esporte.
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2: Eleições. Seminário na Câmara defende reserva de cadeiras para consolidar presença feminina na política brasileira. A repórter Noelle Nobre acompanhou o debate.
5: A Secretaria da Mulher da Câmara dos Deputados realizou um seminário para debater os 30 anos da Lei de Cotas de Gênero na política no Brasil, marco da primeira eleição com reserva de gênero em 1996. O consenso entre as participantes foi de que, embora a legislação atual de pelo menos 30% para candidaturas femininas tenha sido um avanço, o país precisa transitar para um modelo de reserva de cadeiras para garantir que as mulheres deixem de ser apenas convidadas nos espaços de poder. A deputada Isa Arruda, do MDB de Pernambuco, do Observatório Nacional da Mulher na Política, destacou que a legislação atual é apenas o começo.
6: As cotas foram os nossos primeiros passos, mas ela não pode ser o nosso teto. Ela precisa ser o nosso piso para continuarmos avançando.
5: Reforçando a visão, a deputada Laura Carneiro, do PSD do Rio de Janeiro, uma das coordenadoras da bancada feminina na Câmara, defendeu que o Brasil siga exemplos como o do México, que adota a paridade como regra.
7: Não queremos estar na foto apenas. Queremos estar na mesa de decisão.
5: Laura Carneiro lembrou que a dificuldade de captação de recursos e a ausência de reserva de assentos impedem que os 30% de candidaturas se convertam em 30% de eleitas. Hoje, as mulheres ocupam apenas 18% da Câmara. A deputada Érica Hilton, do PSOL de São Paulo, presidente da Comissão de Defesa dos Direitos da Mulher, classificou a atual política de cotas como insuficiente diante dos desafios. Ela denunciou o uso de mulheres como candidaturas laranja para desvio de recursos e criticou as anistias da

0: dadas a partidos que descumprem a lei.
1: Isso é um escárnio, isso é um deboche. O que eles estão dizendo é que não existe legislação que dará conta de tapar o buraco da exclusão.
0: A conclusão das palestrantes é que o fortalecimento da democracia brasileira depende de mecanismos que garantam não apenas o direito de disputar, mas o direito de exercer o poder com segurança e autonomia. Da Rádio Câmara de Brasília, Noelle Nobre.
2: Consumidor. Felipe Francischini, do Podemos do Paraná, defende a uniformização da atuação dos PROCONs em todo o país. De acordo com o deputado, a ideia é determinar diretrizes nacionais para padronizar procedimentos e estabelecer prazos comuns de atendimento.
3: Felipe Francischini argumenta que a medida busca reduzir diferenças entre os órgãos de defesa do consumidor nos estados e municípios. O objetivo, segundo ele, é garantir mais previsibilidade, eficiência e tratamento igualitário para consumidores e fornecedores.
2: Desenvolvimento regional.
4: Comissão aprova projeto que altera a Política Nacional de Mobilidade Urbana.
3: A repórter Júlia Lopes nos conta quais as novas medidas propostas.
5: A Comissão de Desenvolvimento Urbano da Câmara dos Deputados aprovou um projeto de lei que altera a Política Nacional de Mobilidade Urbana. A proposta tem como objetivo incentivar os municípios a elaborarem seus planos de mobilidade. A Política Nacional, criada em 2012, estabelece diretrizes para o planejamento e a gestão do transporte nas cidades brasileiras. Pela lei, municípios com mais de 20 mil habitantes devem elaborar seus planos com prioridade para o transporte público e os meios não motorizados. Segundo o autor do projeto, deputado Rafael Brito, do MDB de Alagoas, apenas 20% das cidades que têm essa obrigação já concluiu o plano de mobilidade, apesar da exigência legal. A proposta prevê medidas como assistência financeira da União para a elaboração dos planos, possibilidade de contrapartida administrativa dos municípios e alinhamento com o Plano Nacional de Redução de Mortes e Lesões no Trânsito. O texto também determina que o repasse de recursos federais fique condicionado à análise dos planos pela Secretaria Nacional de Mobilidade Urbana e à verificação do cumprimento dos requisitos legais. Para o relator da proposta, deputado Hildo Rocha, do MDB do Maranhão, é fundamental a elaboração de planos de mobilidade para o funcionamento das cidades, mas que essa elaboração pode custar caro para muitos municípios.
6: Grande parte das cidades brasileiras que já deveriam ter seu plano municipal de mobilidade não tem. E isso ocasiona engarrafamento, a falta de um plano de mobilidade ocasiona muitos acidentes, muitos desastres, muitas mortes. E esse plano municipal ele não é barato. É um plano que custa uma certa quantia, em que muitas das vezes o município não tem, porque o município está endividado, o município tem dificuldade e não tem como fazer. O que nós estamos aqui é de que a União priorize o investimento, pagamento desses planos através de recursos federais e leva-se em consideração vários fatores.
5: Além disso, ele também ressaltou que os planos precisam ser atualizados com frequência. As cidades estão em constante mudança e por isso o planejamento também deve acompanhar essa evolução. Há casos de municípios grandes com planos de mobilidade defasados há mais de 30 anos. A proposta também autoriza o governo federal a credenciar profissionais e empresas para elaborar os planos de mobilidade urbana desde que cumpram as exigências previstas em lei. O projeto que altera a Política Nacional de Mobilidade Urbana, incluindo novas medidas para auxiliar em planos municipais de mobilidade, segue em análise na Comissão de Constituição e Justiça. Da Rádio Câmara de Brasília, Júlia Lopes.
2: Saúde.
4: Projeto de Luiz Erundina, do PSOL de São Paulo, institui o Dia Nacional de Conscientização sobre o vírus linfotrópico de células T humanas, o HTLV. A proposta prevê campanhas públicas para alertar a população sobre as formas de transmissão, prevenção e a importância do tratamento.
3: O texto de Luiz Erundina também incentiva o combate ao estigma social e a divulgação de centros de atendimento especializado no SUS. A deputada considera que a medida é urgente para enfrentar a desinformação sobre o vírus.
2: Direitos Humanos.

0: Projeto que garante mais autonomia a pacientes em fase terminal avança na Câmara. Os detalhes com a repórter Sofia Peçanha.
1: A Comissão de Saúde da Câmara dos Deputados aprovou o projeto que estabelece os direitos de pessoas com doenças graves e em fase final de vida. O texto aprovado cria regras para garantir que esses pacientes possam escolher como querem ser tratados e evitar sofrimento desnecessário com apoio à família. A proposta garante que pacientes com doenças incuráveis e em estágio avançado, com expectativa de vida reduzida, tenham mais autonomia sobre o próprio tratamento. Entre os pontos previstos estão o direito à informação clara sobre a condição de saúde, a participação nas decisões médicas e a possibilidade de recusar procedimentos que apenas prolonguem o sofrimento. O projeto também reforça o acesso aos cuidados paliativos, com foco no alívio da dor, no conforto físico e emocional e no respeito à vontade do paciente, seja no hospital ou em casa. A relatora da proposta na Comissão de Saúde, a deputada Flávia Moraes, destacou que o objetivo é assegurar a dignidade e o princípio da autonomia da vontade.
2: Permite que as pessoas vivam o período final de suas vidas com conforto e autonomia, evitando obstinação terapêutica e promovendo cuidado integral em ambiente hospitalar ou domiciliar, conforme a vontade do paciente.
1: A medida também trata da segurança jurídica para médicos, pacientes e familiares na tomada de decisões delicadas no fim da vida, como a limitação de tratamentos desproporcionais e uso de sedação paliativa em casos de sofrimento intenso. Segundo a relatora, a proposta pode reduzir conflitos e trazer mais clareza nesses casos.
2: Contribuirá para garantir segurança jurídica aos pacientes, famílias e profissionais de saúde. Reduzirá conflitos éticos e emocionais no final da vida e fortalecerá uma cultura de cuidado centrada na pessoa e no respeito às suas escolhas.
1: O texto deixa claro que a prática da eutanásia, que é o ato de abreviar a vida de alguém para aliviar sofrimento, continua proibida no Brasil. A proposta permite que o paciente recuse tratamentos e garante o uso de cuidados paliativos, mas sem provocar a morte de forma intencional. O projeto que estabelece os direitos das pessoas em estágio de doença avançada será analisado a seguir pela Comissão de Finanças e Tributação. Da Rádio Câmara de Brasília, Sofia Peçanha.
3: Ciência e tecnologia.
4: Mário Frias, do PL de São Paulo, propõe mudanças no Estatuto Digital da Criança e do Adolescente para proibir mecanismos de censura prévia e garantir a liberdade de expressão. O texto também estabelece que conteúdos considerados lícitos só poderão ser removidos por decisão judicial.
0: Para Mário Frias, o projeto preserva a proteção de crianças e adolescentes contra a exploração sexual e pornografia infantil. Ele diz que a proposta também mantém as regras de combate a crimes na internet e busca garantir mais segurança jurídica para usuários e plataformas digitais.
4: Termina agora o Jornal Câmara dos Deputados, produzido pela Rádio Câmara, com trabalhos técnicos de Wellington Teles e apresentação de Val Monteiro e Márcio Aquilissardi. Uma boa noite para você.
0: A Voz do Brasil volta amanhã. Boa noite.
3: 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Boa noite.

0: agora em Brasília, pontualmente, 8 horas.
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0: Uma ótima terça-feira para você que ouve a Rádio Senado. Eu sou o Thiago Medeiros e apresento a você a programação musical de Carlos Andrade. Vamos ouvir Maria Rita.

0: ouvir Aline Calisto, Enfeitiçado, Gonzaguinha, Recado, Maria Rita, Rumo ao Infinito.
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0: Em Brasília, 8:11.
2: 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A escolha dos premiados é feita por um representante de cada um dos partidos políticos que compõem o Senado. Dom Helder Câmara foi defensor dos direitos humanos no regime militar, além de ter sido indicado 4 vezes ao Prêmio Nobel da Paz.
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0: Fique agora com o Jota Quest.

0: Encerramos o bloco com Engenheiros do Havaí, Segurança, Kid de Abelha, Quem Tem Medo de Brincar de Amor, Jota Quest, O Sol.
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0: Em Brasília, 8h24.
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0: Abrindo o bloco, Marisa Monte.

0: Você ouviu Paula Lima, Quero Ver Você no Baile, Antônio Carlos e Jocafi, Adrian Young e Ali Shahid Muhammad, Rala Buxo, Marisa Monte, De Noite na Cama.
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0: Neste mês, Alceu Valença comemora 80 anos e o Curta Musical não poderia deixar de homenageá-lo.
1: 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Essa música concorreu ao Festival Internacional da Canção do ano de 1972.
0: Alceu Valença despontou no cenário musical brasileiro no começo dos anos 1970, em plena era dos festivais.
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0: Mas a fusão de música popular e ritmos nordestinos, promovida pelo músico pernambucano, demorou a conquistar o grande público, o que só aconteceu na década seguinte.
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0: Nos anos 80, Alceu emplacou vários hits, como Anunciação, Coração Bobo, Como Dois Animais e Tropicana, entrando pro time dos grandes nomes da MPB.
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0: Mesmo sem muito sucesso, o início da carreira de Alceu não foi esquecido. E hoje, os anos 70 são justamente a fase do músico mais conceituada pela crítica especializada.
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0: Um dos pontos altos de Alceu nesse período foi a atuação como ator e cantor no filme musical A Noite do Espantalho, de 1973, com roteiro e direção de Sérgio.

0: Sérgio Ricardo e locações na cidade cenográfica de Nova Jerusalém, Pernambuco.
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0: Outro fator que torna os anos 70 especiais para Alceu são os álbuns experimentais e psicodélicos lançados por ele nessa época, como seu primeiro disco solo, de 74, O Molhado de Suor, e também o Quadrafônico, de 72, lançado em parceria com Geraldo Azevedo.
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0: E por fim, teve ainda o lendário show Vou Danado pra Catende, de 75, no qual Alceu era acompanhado por Zé Ramalho e integrantes da banda de rock pernambucana Ave Sangria. Após fracassar nas primeiras sessões, Alceu Valença, vestido de palhaço e liderando uma charanga, saiu pelas ruas do Rio de Janeiro, convidando o público para o espetáculo.
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0: As apresentações então passaram a lotar. Foram gravadas e deram origem ao disco Vivo, lançado no ano seguinte, e que também se tornou um clássico da discografia de Alceu.
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0: Agora, para celebrar os 80 anos de Alceu Valença, ficaremos com um trecho do show Vou Danado pra Catende, presente no disco Vivo, de 1976. Alceu Valença, na música Sol e Chuva.

0: Você ouviu Alceu Valença na música Sol e Chuva. Esta foi a homenagem do Curta Musical nos 80 anos de Alceu Valença, comemorados neste mês.
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3: Em Brasília, são 8h48.
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3: Abrindo mais um bloco musical, Milton Nascimento.

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0: Encerrando mais um bloco musical, Boca Livre e Vanessa Moreno. Corrida de Jangada. Milton Nascimento, Ponta de Areia.
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0: O Brasil poderia ter mais estados do que tem hoje se alguns projetos de lei discutidos no Império tivessem sido aprovados. Na época, os estados eram chamados de províncias. O Senado e a Câmara chegaram a debater, por exemplo, a criação da província de Minas do Sul, que englobaria todo o sul de Minas Gerais, e também da província do São Francisco, com terras de Minas e da Bahia. Mas como Minas Gerais era uma das províncias mais ricas e poderosas do Brasil naquele período, seus parlamentares tiveram força política para impedir que seu território fosse diminuído.
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5: Em Brasília, pontualmente, 9 horas.
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7: Uma ótima terça-feira para você que ouve a Rádio Senado. Por aqui seguimos com programação musical de Carlos Andrade. Vamos ouvir Ana Canhas.